0: foi o crime de compra de votos.
1: A Polícia Rodoviária Federal também divulgou o balanço. O chefe da comunicação social da PRF, Alexandre Castilho, destaca que além do patrulhamento de rodovias, os agentes atuaram na prevenção e no combate a crimes associados ao processo eleitoral.
2: A PRF registrou quase R$1 milhão em dinheiro vivo e cheques bancários. Ainda houve duas interceptações de ônibus que transportavam eleitores irregularmente.
1: A PRF também restringiu no domingo de eleição o tráfego de veículos de grande comprimento e de cargas superdimensionadas. Segundo a corporação, a medida contribuiu para evitar congestionamentos. Reportagem Gabriela Noronha.
3: E termina hoje o prazo para retirar o saldo em sites ou aplicativos de bets.
4: Com a proibição dos jogos, as plataformas de apostas deixam de operar em todo o país a partir de amanhã.
3: Caso o apostador não retire o saldo a tempo, o valor será devolvido pelos bancos a partir do próximo final de semana.
5: São mais de R$1,3 bilhão que ainda aguardam resgate nos sites e aplicativos de bets. O prazo termina às 23h59 desta segunda-feira. A partir desta terça-feira, os sites e aplicativos deixam de operar, conforme o cronograma de implementação da medida provisória que proibiu as bets no Brasil. A orientação para os usuários é acessar as plataformas em que tem cadastro e solicitar a retirada, ainda que o valor seja pequeno. É a situação da maioria das contas. 96% delas tem saldo abaixo de R$ 25,00. E quem possui contas em mais de uma empresa deve conferir em cada uma delas. Os valores que não forem retirados voluntariamente dentro do prazo serão devolvidos pelos bancos entre 9 e 14 de outubro. Caso haja algum impedimento para restituição, a partir de 14 de outubro, os recursos serão transferidos à Caixa Econômica Federal, que ficará responsável pela devolução aos apostadores. Graziela Mendonça para a Voz do Brasil.
4: E o Ministério da Fazenda definiu regras e prazos para encerramento das atividades das empresas de apostas que não possuem mais autorização para funcionar no país.
3: De acordo com portaria publicada pela pasta, as empresas têm até a próxima quarta-feira para enviar saldos finais das contas dos usuários. O levantamento deve considerar os valores que os usuários podem resgatar até hoje.
4: E as plataformas têm até o dia 15 de dezembro para regularizar todas as pendências financeiras referentes ao período em que estiveram em funcionamento.
3: A portaria também exige que as empresas mantenham os dados cadastrais atualizados e tenham um representante legal no Brasil para cuidar de possíveis pendências.
4: Estamos no Outubro Rosa, mês de conscientização sobre o câncer de mama.
3: O movimento reforça informações sobre fatores de risco, métodos de prevenção e apoio às mulheres diagnosticadas.
4: Este ano, o Instituto Nacional do Câncer reforça a importância dos exames para a detecção precoce da doença.
6: Antônia Josimária de Oliveira Lima, moradora do Rio de Janeiro, descobriu um câncer de mama no finalzinho de 2015 e em 2016 operou o tumor. Fez quimioterapia e ainda hoje segue em acompanhamento no Instituto Nacional do Câncer, o INCA. Para ela, a doença não representou o fim, mas um recomeço.
7: Hoje eu estou bem, graças a Deus. Comecei a ter uma vida diferente. Você aprende a se valorizar, você aprende a se amar.
6: De acordo com o Instituto Nacional de Câncer, o INCA, o câncer de mama é o mais comum entre as mulheres do Brasil e no mundo. A doença se manifesta de várias formas, como, por exemplo, o aparecimento de nódulos, alterações na pele da mama, que fica com aparência de casca de laranja, e secreções no mamilo. O INCA estima 78 mil novos casos de câncer de mama no ano até 2029 e que a detecção precoce da doença é um fator determinante para a cura, como falou a chefe da divisão de detecção precoce do INCA, Renata Maciel.
8: Então, ficar sempre atenta, tocar as suas mamas. Sentiu algo diferente? Procure o mais rápido possível, porque diagnóstico precoce ele também permite empregos de terapias menos invasivas, né, menos agressivas, e assim a gente consegue também ter maior chance de cura.
6: O Sistema Único de Saúde oferece gratuitamente todo o tratamento para o câncer. Reportagem Cleide Lopes.
3: E hemocentros de todo o país contarão com recursos federais para a qualificação de serviços.
4: Uma portaria assinada pelo Ministério da Saúde estabelece incentivo federal mensal para aprimorar serviços de hemoterapia.
3: A medida também faz parte das ações para fortalecer a produção nacional de medicamentos derivados do sangue, como a imunoglobulina.
4: O Brasil firmou acordo para ampliar o fornecimento e a transferência de tecnologia do medicamento.
0: A portaria estabelece incentivo federal mensal aos hemocentros de todas as unidades da federação. A medida também prevê melhorias na estrutura dos hemocentros, nos equipamentos e nas condições de processamento e conservação do plasma, componente do sangue utilizado na produção de medicamentos. Além da portaria, também foi anunciado um acordo para ampliar a produção de imunoglobulina e alcançar a fabricação 100% nacional do medicamento utilizado no tratamento de imunodeficiências, infecções bacterianas e alguns tipos de câncer do sangue. Para isso, a empresa brasileira de hemoderivados e biotecnologia, Hemobras, firmou um acordo de cooperação com a empresa chinesa Tiantan Bio. A parceria prevê a cooperação para o registro no país de uma imunoglobulina humana de uso intravenoso. O ministro da Saúde, Alexandre Padilha, comentou a importância desse tipo de acordo de cooperação.
9: Quando a gente tem uma rede mais consolidada, com mais capacidade de incorporação tecnológica, então a gente consegue ter parcerias internacionais e nacionais tão potentes.
0: A Tiantan Bio também vai apoiar a Hemobras na modernização de sistemas e processos, com ações nas áreas de transformação digital, automação e gestão inteligente. Reportagem Márcia Fernandes.
3: Outubro é também o mês do idoso, um período para dar visibilidade às pautas relacionadas aos direitos das pessoas com mais de 60 anos.
4: No Brasil, essa população cresceu 11,3% em 2012 para 16,6% em 2025, mostrando uma tendência de envelhecimento populacional.
3: Os dados são da Síntese de Indicadores Sociais, realizada pelo Instituto Brasileiro de Geografia e Estatística, o IBGE.
4: E nós conversamos com a pesquisadora Denise Freire, responsável pelo estudo, para saber mais sobre o retrato que ele mostrou da população com mais de 60 anos no Brasil. Acompanhe.
3: Olá, doutora Denise Freire. Prazer ter a senhora conosco aqui. Bem-vinda à Voz do Brasil. A senhora que conduziu aí a síntese dos indicadores sociais do IBGE, que apurou alguns dados sobre o envelhecimento da população. E aí a gente quer falar um pouco sobre isso hoje. O principal dado aqui que eu gostaria de começar trazendo é o que trata da população com mais de 60 anos, que cresceu cerca de 53% entre 2012 e 2025, né? A pesquisa apurou o que provocou esse aumento da população idosa, doutora?
10: Olá, é um prazer participar com vocês dessa entrevista. O estudo da síntese mostrou, né, esse aumento da população idosa no período 2012 a 2024. Né? Esse é o aumento que possui vários fatores, né, vários aspectos. Então, a gente pode considerar tanto, né, o aumento da expectativa de vida, melhoria de saneamento, né, melhoria também das condições de acesso a medicamentos e à saúde. Né? E, por outro lado, também a gente tem uma questão da queda da natalidade, né? Então, reduz a participação de crianças e jovens também na nossa população. Então, cada vez mais tem chamado a atenção esse aumento, né, de pessoas idosas na proporção da população brasileira.
4: Esse crescimento da população mais velha já vinha ocorrendo nas décadas anteriores, né? Foi observado algum tipo de aceleração?
10: Sim, tem havido uma aceleração, né, nesse processo de envelhecimento, nessa participação da população idosa dentro, né, do total da população brasileira, né, de acordo com esses aspectos que a gente citou já.
3: Agora, a pesquisa trouxe também dados sobre a idade das pessoas no mercado de trabalho, né? Aliás, é um dos principais focos da pesquisa, é o mercado de trabalho. E ela apontou uma presença expressivamente maior de homens do que de mulheres trabalhando após os 60 anos, não é isso, doutora? A que se deve isso?
10: Sim, exatamente. Historicamente, né, no mercado de trabalho, existe uma participação maior de homens do que de mulheres, né, não só entre a população idosa, mas de uma maneira geral. Mas quando a gente faz esse recorte de 60 anos ou mais, cerca de metade dos homens ainda permanecem no mercado de trabalho, enquanto que entre as mulheres é cerca de um quarto. Né? Existe essa diferença importante, né, por gênero, principalmente em primeiro lugar por causa das condições previdenciárias, né? Aos homens realmente é exigido ficar mais tempo, né, trabalhando e contribuindo para conseguir se aposentar. A mulher, como tem normalmente uma dupla jornada, né? Ela tem também o trabalho de cuidar de parentes, de cuidar da casa, dos filhos. Normalmente tem uma condição previdenciária em que ela exige menos tempo de contribuição do que os homens. Então, aos 60 anos, normalmente é difícil para os homens, né? Para a maioria dos homens já ter conseguido se aposentar, então a maioria deles ainda permanece, né? Pelo menos metade permanece no mercado de trabalho entre 60 e 69 anos. Né? A partir de 70 anos, a gente conseguiu fazer esse recorte, aí sim que há uma queda expressiva na proporção de homens que ainda trabalham, e mais significativa ainda entre as mulheres. Mas isso se deve também às condições de, assim, a gente tem um mercado de trabalho que tem uma informalidade, né, importante. Então, para as pessoas conseguirem atingir o mínimo exigido pela Previdência Social para conseguir se aposentar, também demora, né? Nem todo mundo também tem uma continuidade de contribuição ao longo da sua vida laboral. Então, isso faz com que as pessoas, mesmo, né, com mais idade, né, mesmo às vezes já atingindo a idade mínima de aposentadoria, ainda não consigam se aposentar por falta de contribuição ainda à Previdência.
4: Outro dado sobre o mercado de trabalho é que a presença, o percentual de idosos empregados vem aumentando, embora tenha sofrido uma baixa aí durante o período de pandemia. E eles também ganham mais do que a média da população, né? A senhora pode comentar um pouco esses dados?
10: Sim, exatamente. O dado de 2024 apontava que cerca de um quarto das pessoas com 60 anos ou mais ainda estava inserida no mercado de trabalho, né? E foi o percentual mais elevado da série, né? Então, a gente observa que a cada ano esse percentual de idosos que participam no mercado de trabalho vem aumentando, né? Na pandemia foi o menor valor, né, por 2020, porque os idosos justamente precisavam, né, se precaver, né, de contaminação, de doença para pegar a Covid, e realmente a sua participação diminuiu em 2020. Mas desde então, a cada ano, a sua participação vem aumentando e está em uma trajetória de alta. Né? Então, mas assim, são vários fatores, né? Então, assim, além da questão previdenciária também, né, e da questão da informalidade, a gente também pode apontar a questão de arranjos, né, familiares, porque muitos, quando você tem por outro lado uma situação dos jovens, né, com dificuldade de inserção no mercado de trabalho ou de uma inserção muito precária, os idosos acabam permanecendo como principal provedor, né, quando ele participa de uma família, né, com múltiplos membros e que também tem os jovens participando da família. Então, a pessoa mais idosa, que normalmente ganha mais, né, tem mais experiência, então ela vai tender sempre a ganhar uma remuneração mais elevada, né, do que das outras pessoas, das outras faixas etárias, né, e ela acaba também servindo como uma pessoa provedora, né? E no ambiente atual, que, como eu já falei, dessa dificuldade dos jovens, então cada vez mais a gente vai, eu acredito que a gente vai assistir o aumento das pessoas idosas inseridas no mercado de trabalho, tanto homens quanto mulheres.
3: Muito bem, nós conversamos com Denise Freire, pesquisadora responsável pela síntese dos indicadores sociais do IBGE. Muito obrigada, doutora, pela sua entrevista à Voz do Brasil.
10: Muito obrigada.
4: Como a gente ouviu na entrevista, o Brasil tem cerca de 17% da população brasileira acima dos 60 anos e atravessa uma tendência de envelhecimento populacional.
3: Com esse crescimento, além dos cuidados com a saúde e o bem-estar, é preciso estar alerta para golpes ou crimes virtuais.
4: Apenas no ano passado, o Disque 100 registrou 1.000 denúncias de violações virtuais contra pessoas idosas.
3: Além do Estatuto do Idoso, que tipifica crimes contra pessoas com 60 anos ou mais, existem canais de informação e denúncias para proteger esse público.
11: Aos 69 anos, o aposentado Pedro Mesquita não imaginava que pudesse cair no golpe do empréstimo consignado ao atender uma ligação de uma suposta funcionária do banco.
12: Ela propôs que quitava meus débitos do banco com juro bem menor e eu ia pagar parcela bem menor. Foi onde que ela me ganhou. Um empréstimo lá no meu nome com um valor de 24 mil. Não caia nesse golpe como eu caí, porque foi muito fácil. Eu achava que eu não caía em golpe.
11: Crimes virtuais cometidos contra idosos são punidos com maior rigor de acordo com o Código Penal. E o Estatuto do Idoso, criado em 2003, garante que, nesses casos, o idoso tenha atendimento preferencial e que o processo corra de forma mais rápida na Justiça. No ano passado, o Disque 100 registrou 1.000 denúncias de violações de direitos de idosos em ambiente virtual. São crimes como golpes, ameaças e exposição. Para levar mais informações às pessoas idosas, o Ministério dos Direitos Humanos e da Cidadania criou uma cartilha, como explica o secretário nacional dos Direitos da Pessoa Idosa, Alexandre da Silva.
13: Nós precisamos sempre garantir autonomia, independência. Temos uma cartilha também no campo da educação para que as pessoas idosas não caiam nos golpes mais conhecidos. E a gente aproveitou esse material falando também de situações que não são golpes, mas podem ser, na mão de pessoas mal intencionadas, oportunidades, né, enviesadas ali, disfarçadas e para gerar um golpe.
11: Os números do painel de dados da Ouvidoria Nacional de Direitos Humanos mostram que as capitais do Rio de Janeiro e São Paulo concentram a maioria das denúncias de violações de direitos das pessoas idosas. As denúncias podem ser feitas pelo Disque 100, que funciona 24 horas todos os dias da semana. Com locução de Nazi Brum, reportagem Graziele Bezerra.
3: Recuperar uma área degradada vai muito além de plantar árvores. É preciso saber se a vegetação conseguiu se restabelecer e se o ecossistema tem condições de se manter sozinho.
4: Para avaliar esse resultado em todo o país, foi criado um sistema com critérios científicos que mostram se a vegetação nativa está sendo recuperada.
3: Os critérios levam em conta as características de cada bioma brasileiro.
14: Recuperar uma área degradada não significa apenas plantar árvores. O verdadeiro desafio é saber se aquela vegetação voltou a funcionar como um ecossistema capaz de sobreviver sozinho. Em um país com 6 biomas e uma das maiores biodiversidades do planeta, essa avaliação sempre foi um dos grandes obstáculos na restauração ambiental. Agora, órgãos federais criaram um sistema único para medir a qualidade da recuperação da vegetação nativa em todo o Brasil. O pesquisador da Embrapa, Daniel Vieira, destacou que a ideia era conseguir obter indicadores precoces, mas que trouxessem segurança quanto à recuperação da área degradada.
15: Se a gente esperar o tempo ecológico para uma floresta voltar a ser floresta, é um tempo muito grande. Então a gente tem pensado em como utilizar indicadores precoces e que sugerem ou tentam garantir que no futuro essa vegetação vai estar num processo maduro.
14: A principal mudança está na forma de fiscalizar. A avaliação passa a verificar se depois de pelo menos 4 anos a vegetação apresenta condições de se manter sem depender de intervenção humana. Para isso, os técnicos vão observar 4 indicadores principais: a cobertura vegetal do solo, a quantidade de plantas nativas que surgiram naturalmente, a diversidade de espécies e a presença reduzida de plantas invasoras. Juntos, esses fatores indicam se a área degradada está seguindo um caminho de recuperação sustentável. Daniel Vieira, da Embrapa, destacou que os indicadores atendem a todos os biomas brasileiros.
15: A gente encontrou indicadores de sucesso que garantem a autossustentabilidade dessas vegetações para as diferentes biomas e formações, para ter um chão comum nesse processo de regularização ambiental e de recuperação da vegetação nativa.
14: Além de dar mais segurança jurídica para projetos de restauração ambiental e reduzir a necessidade de vistorias presenciais, o modelo ajuda o Brasil a acompanhar uma das metas assumidas internacionalmente, recuperar 12 milhões de hectares de vegetação nativa até 2030. Compromisso ligado ao Acordo de Paris e à década da ONU para a restauração de ecossistemas. Reportagem

0: são gestoras e gestores de políticas públicas de todo o país.
1: O Ministério das Mulheres prorrogou o prazo para o envio das respostas ao Censo de Políticas para as Mulheres. O preenchimento agora pode ser feito até o dia 19.
0: O levantamento busca mapear a estrutura, o funcionamento e a capacidade de atendimento dessas unidades em todo o Brasil.
1: O mapeamento também vai ajudar a conhecer o perfil de quem está na gestão, entender o trabalho feito nos estados e municípios e identificar os serviços e equipamentos oferecidos às mulheres.
0: Mais informações em gov.br/mulheres.
1: E essas foram as notícias do governo federal.
0: Uma realização da Secretaria de Comunicação Social da Presidência da República.
1: Com produção da empresa Brasil de Comunicação.
0: Fique agora com as notícias do Poder Judiciário e do Congresso Nacional. Boa noite.
1: Boa noite para você, até amanhã.
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4: STF é o guardião da Constituição Federal que completa 38 anos hoje.
5: Presidente do TSE conclui primeiro turno das eleições 2026 e projeta mesma tranquilidade para a segunda fase do pleito.
4: STJ forma a maioria para admitir o primeiro processo da história de acordo com o filtro da relevância.
5: Boa noite, eu sou Marcela Luiza.
4: E eu sou Walter Lima.
5: A Constituição Federal completa 38 anos nesta segunda-feira. Promulgada em 5 de outubro de 1988, ela encerrou o período do regime militar e colocou a dignidade da pessoa humana no centro do ordenamento jurídico.
4: O Supremo Tribunal Federal é o guardião da Carta Magna e promove ao longo de toda esta semana eventos para celebrar a data.
5: O primeiro encontro comemorativo ocorreu hoje, na Biblioteca do STF.
4: Na ocasião, o presidente do Supremo, o ministro Edson Fachin, destacou a importância da democracia prevista no texto constitucional de 88.
6: 38 anos formam o mais longo período de vigência democrática ininterrupta de nossa história republicana. E isso não é obra do acaso, nem de uma só geração. É fruto de escolhas diárias da eleitora que compareceu às urnas ontem, do servidor que cumpre a lei, da juíza que fundamenta suas decisões, da cidadania que reclama, da imprensa que informa, das instituições que se respeitam e cooperam pelo bem do Brasil.
5: A Justiça Eleitoral já se prepara para o segundo turno das eleições gerais de 2026.
4: A afirmação foi feita pelo presidente do TSE, ministro Cássio Nunes Marques, no balanço do primeiro turno das eleições. Na ocasião, ele também destacou a normalidade da votação, a segurança dos sistemas eleitorais e o trabalho realizado em todo o país para garantir o exercício do voto. Guilherme Firmino.
7: Após a apuração, Cássio Nunes Marques agradeceu aos eleitores e aos profissionais envolvidos na eleição e afirmou que a expectativa é de repetir no segundo turno a tranquilidade registrada nesse domingo.
8: Ressalto, todavia, que a eleição não termina quando a votação é encerrada. Ela se completa quando a vontade soberana do eleitorado é conhecida e respeitada.
5: A segunda sessão do STJ formou maioria para admitir o primeiro processo da história da corte para julgamento pelo filtro da relevância.
4: Nesse novo sistema, a questão federal discutida precisa ter relevância econômica, política, social ou jurídica, para além dos interesses das partes. Fátima Uchoa.
9: A análise da relevância foi proposta pelo ministro Sérgio Coquina, presidente da Comissão Gestora de Precedentes do STJ. A discussão é para definir se o condomínio pode cobrar do condômino inadimplente honorários do advogado contratado para ajuizar a ação de cobrança e se há diferença entre essa hipótese e a referente à atuação do advogado fora da justiça. Os votos para definir se a questão apresenta ou não relevância para posterior julgamento de mérito estão sendo tomados em sessão virtual até 7 de outubro e os ministros podem mudar o voto até o final.
5: Começou hoje um mutirão da Justiça do Trabalho para analisar processos que envolvem pessoas com 60 anos ou mais.
4: É a ação em pauta a melhor idade, que vai até sexta-feira em todo o país. Rafael.

0: El Silva.
1: A mobilização em pauta à melhor idade busca ampliar o acesso à conciliação em casos que envolvam pessoas com 60 anos ou mais. Mas essa é uma ação que deve ser tomada por advogados o tempo todo. Eles devem sempre deixar claro à justiça que aquele processo envolve pessoa idosa e assim chamar a atenção do judiciário para a prioridade no caso.
2: Justiça Federal mantém veto a obras de terminal de gás em Barcarena, no Pará.
3: A decisão atende a pedido do MPF. Vanessa Pereira.
4: A Justiça Federal manteve suspensa a construção de um terminal de gás em Barcarena, no Pará, e proibiu a concessão de novas licenças. A decisão rejeitou o pedido da empresa Termogás e determinou que o empreendimento só avance após a conclusão de estudos técnicos e a consulta prévia às comunidades quilombolas e tradicionais da região. A Justiça também deu 5 dias para o governo do Pará e o INCRA prestarem informações atualizadas sobre o caso.
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2: Uma boa noite.
3: E até amanhã.
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7: Eu sou Paula Groba.
8: E eu sou Humberto Pinheiro.
7: E estes são os destaques de hoje do Jornal do Senado, que começa agora.
8: 13 partidos terão representantes no Senado a partir de 2027.
7: Senadores começam a analisar fim da escala 6x1 nesta terça-feira.
8: Mais de 33 milhões de brasileiros não votaram no primeiro turno, mas ainda podem votar no segundo.
7: Boa noite.
8: Boa noite.
7: O resultado das urnas vai redesenhar o mapa político do Senado a partir de 2027. Serão 13 partidos com pelo menos um representante na casa, em uma composição que reforça a força do PL. A legenda terá a maior bancada, com 28 senadores.
8: Mas o que esses números significam na prática para as votações e para as disputas de poder no Senado? O repórter Rodrigo Rezende explica.
9: A maior bancada é a do PL, com 28 integrantes, seguida pela Federação União Progressista com 12, PT com 9 e MDB com 8. Uma das senadoras eleitas pelo PL foi Carol Ditone, de Santa Catarina.
10: Então, o nosso compromisso é com a moralidade das instituições, dos órgãos públicos. Com certeza, nós vamos trazer mais investimentos, mais respeito com Santa Catarina. Acho que o nosso compromisso é esse.
9: O Partido Novo conseguiu eleger 3 representantes e a Rede Sustentabilidade terá novamente uma senadora, com Luiziane, do Ceará. Também terão senadores os seguintes partidos: Republicanos e PSD com 5 cadeiras, PSB com 4, PSDB e Podemos com 2 representantes cada e PDT com 1 vaga. Dos 32 senadores que tentavam a reeleição, 14 foram reeleitos. Com os dados atuais, a bancada feminina terá 18 representantes em 2027, a maior em um início de legislatura. Uma dessas mulheres é Marília Campos, eleita pelo PT em Minas Gerais.
11: Eu sou uma pessoa que dialogo com todos os segmentos, especialmente aqueles segmentos que são civilizados. E é com essa postura que eu seguirei no Senado.
9: A composição partidária final do Senado será definida com o segundo turno da eleição de governadores em 3 estados, Acre, Amazonas e Tocantins. Nessas unidades da federação, senadores em exercício estão no segundo turno e uma possível vitória dará a vaga para o Senado aos seus suplentes.
7: E o Senado, que toma posse no ano que vem, terá uma combinação de nomes conhecidos e estreantes. 14 senadores foram reeleitos para mais 8 anos de mandato, enquanto 2 ex-senadores estarão de volta à casa.
8: E 38 eleitos vão ocupar o Senado pela primeira vez. É uma renovação que muda o perfil da casa, mas que ainda mantém nomes já conhecidos pelos brasileiros. A reportagem é de César Mendes.
12: Os eleitores de 2 estados decidiram manter os senadores que já estavam no cargo nas 2 vagas em disputa. No Amazonas, foram reeleitos Eduardo Braga, do MDB, e Plínio Valério, do PSDB. Em Sergipe, Rogério Carvalho, do PT, e Alessandro Vieira, do MDB. Outros 10 senadores que já estavam no cargo também foram reeleitos. Márcio Bittar, do PL, no Acre, Lucas Barreto, do PSD, no Amapá, Jacques Wagner, do PT, na Bahia, Cid Gomes, do PSB, no Ceará, Veneziano Vital do Rego, do MDB, na Paraíba, Humberto Costa, do PT, em Pernambuco, Marcelo Castro, do MDB, no Piauí, Eduardo Gomes e Carlos Portinho, ambos do PL, no Tocantins e no Rio de Janeiro, respectivamente, e Stevenson Valentim, do Podemos, no Rio Grande do Norte. Para o senador Alessandro Vieira, o novo Senado terá que ser diferente do atual para atender às expectativas dos eleitores.
0: Ele vai ter que provar para o povo que mereceu essa votação, essa confiança. O Brasil todo espera por um processo de depuração.
12: Dois ex-senadores voltam ao Senado no ano que vem. Renato Casagrande, do PSB do Espírito Santo, e José Medeiros, do PL de Mato Grosso.
7: E na volta dos trabalhos após o primeiro turno das eleições, senadores vão iniciar a análise da proposta de emenda à Constituição que acaba com a escala 6x1. O texto define que trabalhadores terão direito a 2 folgas a cada 5 dias trabalhados.
8: A proposta precisa passar por 5 sessões de debates no plenário antes de ser votada em primeiro turno. Repórter Pedro Pincer.
13: Nesta terça-feira, o Senado deve fazer a primeira sessão plenária para debater o fim da escala 6x1, 6 dias de trabalho e 1 de repouso. Depois de 5 debates em plenário, a proposta de emenda à Constituição poderá ser votada em primeiro turno. Se aprovada, segue para o segundo turno com outras 3 sessões de discussão. A senadora Tereza Leitão, do PT de Pernambuco, destacou que a nova jornada permitirá uma nova dinâmica nas famílias brasileiras.
14: Que a mãe e o pai não cheguem exausto para sentar, mas que cheguem feliz para ainda conversar, brincar, ler com seus filhos e suas filhas.
13: Já o senador Rogério Marinho, do PL do Rio Grande do Norte, lamentou que a PEC obrigue uma forma de contrato entre patrões e empregados.
15: Que quando foi feita a modificação da legislação trabalhista de 2017, o único tema que foi consensualizado entre trabalhadores, empregadores e governo foi a necessidade de que preponderasse o negociado sobre o legislado.
13: O texto permite que as empresas tenham até 2 meses para adaptar a jornada para 42 horas semanais depois que a proposta virar lei. A partir daí, terão mais 1 ano para colocar a jornada em 40 horas.
7: E a Comissão de Constituição e Justiça pode aprovar o projeto que autoriza a divulgação de imagens e áudios de crimes em flagrante dentro de estabelecimentos comerciais.
8: A ideia é que o compartilhamento dessas informações ajude na identificação e denúncia de criminosos. As informações com o repórter Bruno Lourenço.
16: O relator, senador Esperidião Amin, do Progressistas de Santa Catarina, afirmou que o objetivo é combater a impunidade por meio da identificação e denúncia dos infratores.
17: É realmente o reino da maldade você ter uma preocupação maior com o delinquente do que com quem sofre a delinquência.
16: Para evitar abusos, o texto exige que o estabelecimento registre um boletim de ocorrência e proíbe a exposição de terceiros que não estejam envolvidos no crime e também prevê a responsabilização do lojista caso haja divulgação indevida de imagens sabidamente falsas. Depois da CCJ, o projeto de lei, que já passou pela Comissão de Segurança Pública, vai ao plenário do Senado.
7: Mais de 33 milhões de brasileiros deixaram de votar no último domingo. E entre os que foram às urnas, quase 6 milhões optaram pelo voto nulo ou em branco.
8: Os números mostram o tamanho da parcela do eleitorado que não escolheu nenhum dos candidatos nas urnas. Repórter Marcela Cunha.
18: O número representa mais de 21% do eleitorado e é o maior desde 1998. Por isso, o TSE informou que vai atuar para aumentar o comparecimento no segundo turno, marcado para o dia 25 de outubro. De acordo com o presidente do TSE, o ministro Cássio Nunes Marques, é preciso intensificar as ações, em especial entre os grupos para os quais o voto não é obrigatório, como quem tem 70 anos ou mais.
19: Não é o ideal a abstenção de 20%. A ideia é intensificar e aperfeiçoar todos os mecanismos disponíveis para a Justiça Eleitoral para que a gente consiga diminuir esse percentual num segundo turno.
18: Segundo o presidente do TSE, a abstenção chega a cerca de 50% entre os maiores de 70 anos e a 20% entre os jovens de 16 e 17 anos. Além das ausências, o primeiro turno registrou 2 milhões e 200 mil votos em branco e 3 milhões e 600 mil votos nulos.
7: E quem não foi às urnas no primeiro turno ainda pode votar no segundo. Basta que o título de eleitor esteja regularizado.
8: A Justiça Eleitoral considera cada turno uma eleição independente. Portanto, a ausência na primeira etapa não impede a participação na votação de 25 de outubro, desde que a situação eleitoral esteja regular. Quem explica é a repórter Luísa Mello.
20: Cada turno eleitoral é tratado como um pleito independente. Então, mesmo sem ter participado da primeira rodada de votos, os eleitores podem ir às urnas no segundo turno, basta que o título esteja regularizado. A ausência no primeiro pleito precisa ser justificada pelo eleitor até 3 de dezembro. O presidente do Tribunal Superior Eleitoral, ministro Cássio Nunes Marques, ressaltou a importância da participação no primeiro turno.
21: Quero, antes de tudo, agradecer às eleitoras e os eleitores brasileiros que compareceram às urnas e exerceram, mais uma vez, o direito fundamental de escolher os seus representantes.
20: De acordo com dados do TSE, a abstenção bateu recorde este ano, com 33 milhões e 400 mil pessoas que não compareceram às urnas. No segundo turno, a votação é apenas para presidente da República e, dependendo do estado, para governador.
8: Com edição de Paula Groba e trabalhos técnicos de Eliseu Caires, o Jornal do Senado fica por aqui. Acompanhe agora as notícias da Câmara dos Deputados. Boa noite.
7: Boa noite e até amanhã.
5: Jornal Câmara dos Deputados. Câmara amplia a bancada feminina e passa a contar com 109 mulheres.
22: PL elege maior bancada e terá 121 deputados na próxima legislatura.
5: Nicolas Ferreira e Lucas Pavanato superam os 3 milhões de votos.
22: Boa noite. Os brasileiros foram às urnas neste domingo para participar do processo eleitoral.
5: A eleição presidencial de 2026 registrou mais de 119 milhões de votos válidos no primeiro turno, o maior número já registrado nesta etapa da disputa pelo Palácio do Planalto.
22: Os eleitores também votaram para escolher os próximos governadores, senadores, deputados federais e deputados estaduais.
5: Na Câmara dos Deputados, o PL elegeu a maior bancada para a próxima legislatura. A repórter Silvia Munhato explica como fica a correlação de forças na casa a partir do resultado das eleições deste domingo.
23: O PL elegeu a maior bancada da Câmara dos Deputados neste domingo e vai ter 121 deputados na próxima legislatura, que começa em 1º de fevereiro. Em 2022, o partido havia obtido 97 cadeiras. O segundo colocado para a Câmara foi a Federação PT-PCdoB-PV, com 88 deputados, 6 a mais que na última eleição. Além do PL e da Federação PT-PCdoB-PV, ganharam deputados em relação ao total eleito em 2022, o PSD, Republicanos, Podemos, Novo e Missão. O Novo teve um aumento de 3 para 10 deputados. Entre os que perderam, destaque para a Federação União PP, que passou de 105 para 87. PSDB Cidadania perdeu 7 cadeiras, chegando a 11. E o PDT ficou com 6 deputados, uma perda de 10 cadeiras. PSB e PSOL Rede mantiveram uma bancada de 15 deputados. Os outros que registraram quedas foram MDB, PRD Solidariedade e Avante. Em entrevista ao programa Painel Eletrônico da Rádio Câmara, a consultora legislativa Manuela Nonô cita o crescimento de partidos como PL e Novo como exemplo de uma eleição ideológica e mais à direita.
24: Eu acho que essa foi a eleição dos partidos ideológicos. Seja de um lado, seja de outro, essas agremiações ganharam, foram premiadas pelos eleitores. Os partidos catch-all, aqueles que vale tudo, o famoso centrão, de uma forma geral ele perdeu, tanto na Câmara quanto no Senado. E isso não se deve somente ao eleitorado, também se deve à reforma do sistema político brasileiro que tem acontecido, que tem colocado aí cláusulas de barreira, que proibiu as coligações nas eleições proporcionais. Isso tudo está depurando o sistema, devagar, mas continuamente.
23: Também em entrevista ao painel eletrônico, o professor de ciência política da Universidade de Brasília, André Borges, afirma que foi uma eleição plebiscitária, citando a definição de segundo turno para presidente, que será disputado entre o senador Flávio Bolsonaro e o presidente Lula.
1: Ele mostra, né, um certo padrão, né, no comportamento do eleitorado, no que diz respeito ao fato de que quando a gente tem uma eleição, né, em que o presidente em exercício no cargo concorre à reeleição, invariavelmente, né, esse pleito ele acaba se tornando uma espécie de plebiscito sobre o governo. E eu acho que o grande desafio da campanha do Lula, né, sempre foi o fato de que ele não conseguiu, né, ao longo da campanha, melhorar os índices de aprovação do governo, né?
23: Os dois especialistas explicam, porém, que o sistema ainda mantém vários partidos e com resultados diversos nos estados. Portanto, a Câmara manterá, por exemplo, deputados mais voltados para a busca de recursos para suas regiões. E a falta de uma decisão sobre o executivo no primeiro turno deverá, segundo eles, adiar votações mais polêmicas. Dos 513 deputados federais eleitos, 183 vão exercer seu primeiro mandato na Câmara dos Deputados. Esse número representa uma taxa de renovação de 35,67%. Já o número de deputados reeleitos é de 301, 58,6% do total de deputados que foram eleitos titulares nas eleições de 2022, ou suplentes, que foram efetivados como titulares ao longo da atual legislatura. Da Rádio Câmara de Brasília, Silvia Munhato.
2: Eleições.
22: Novas deputadas serão 21% do total de parlamentares na Câmara, percentual acima da atual legislatura, mas ainda abaixo do total de mulheres na população brasileira. A repórter Paula Bittar traz uma análise sobre o crescimento da bancada feminina para a próxima legislatura.
3: O número de mulheres eleitas para a Câmara aumentou, mas a representação feminina entre os deputados continua muito abaixo da proporção da população. A partir de 1º de fevereiro do ano que vem, as mulheres representarão 109 dos 513 parlamentares da Câmara, 19 a mais que o número atual. Ainda assim, enquanto são mais de 51% da população brasileira, serão pouco mais de 21% dos deputados federais. 59 delas, ou 54%, foram reeleitas. A federação composta por PT, PCdoB e PV elegeu a maior parcela de mulheres, somando 34 cadeiras, o equivalente a 31% da representação na casa. Os colégios eleitorais do Sudeste foram os principais responsáveis pela formação dessa nova bancada. São Paulo elegeu 16 deputadas, concentrando 14,7% de todas as cadeiras ocupadas por mulheres na casa. Logo atrás, Minas Gerais e Rio de Janeiro garantiram 11 e 10 parlamentares, respectivamente. Fora do eixo Sudeste, Bahia, Pernambuco e Santa Catarina destacam-se com 6 deputadas eleitas em cada estado. Por outro lado, Distrito Federal, Piauí e Roraima encerraram a apuração sem eleger mulheres para a nova legislatura. A deputada Érica Hilton, do PSOL de São Paulo, foi reeleita como a mulher mais votada da história da Câmara dos Deputados, com 1,5 milhão de votos conquistados. Hilton foi uma das duas primeiras mulheres trans eleitas para a Câmara, ao lado de Duda Salabert, do PSOL de Minas Gerais, em 2022. Em Minas Gerais, Duda Salabert aparece como a terceira mais votada, com quase 230 mil votos, e também deve assumir um novo mandato. Magda Morfato, do PL de Goiás, aos 77 anos, será a integrante com mais idade em exercício na casa. A cientista política Hanna Marussi considera positivo o aumento na bancada feminina e atribui essa elevação ao financiamento das campanhas.
4: Os partidos tinham até 8 de setembro para fazer o repasse para mulheres, pessoas negras e indígenas, e de um modo geral, esse prazo foi cumprido. Claro que tiveram partidos que individualmente não cumpriram, mas no montante geral do Fundo Especial de Financiamento de Campanha, esse dinheiro foi destinado. Então, tanto o montante quanto o momento em que ele entra faz toda a diferença para a eleição de mulheres.
3: Na análise da composição da bancada, a cientista política ressalta que ela se divide principalmente em esquerda e direita, com um centro esvaziado. Hanna Marussi aponta, por outro lado, que no Senado a votação foi expressiva para mulheres de direita.
4: A gente tem um crescimento expressivo também de mulheres eleitas, porém, essas mulheres, muitas delas, se colocaram e fizeram sua campanha deslocada de valores ligados aos direitos das mulheres, algumas até se posicionando contra o voto feminino. Então, a gente tem um crescimento de mulheres muito mais ligadas ao conservadorismo, muito mais ligadas ao espectro de direita no Senado. E isso é uma tendência do Senado como um todo. Né? O crescimento do conservadorismo no Senado foi bastante expressivo. A direita agora, pela primeira vez, é maioria no Senado Federal.
3: Para o Senado, entre as 54 vagas em disputa, 12 foram para mulheres. É o maior número de senadoras eleitas em um mesmo pleito desde a redemocratização. Até então, o recorde havia sido registrado em 2002, quando 8 mulheres conquistaram cadeiras na casa. Em 2018, última eleição em que também foram renovados 2/3 do Senado, 7 mulheres foram eleitas. Com o resultado, a bancada feminina deve passar das atuais 15 para 18 integrantes a partir de 2027. Da Rádio Câmara, de Brasília, Paula Bittar.
0: Política. Campeões de votos ajudam a ampliar as bancadas de seus partidos na Câmara. Antônio Vital tem as informações.
6: O resultado final das eleições para deputado federal apontou a existência de candidatos muito bem votados que funcionaram como puxadores de votos para seus partidos e acabaram contribuindo para que outros parlamentares, que não teriam individualmente votos suficientes para se eleger, também conquistassem uma vaga. Puxadores de votos são aqueles candidatos que obtiveram votação acima do chamado quociente eleitoral, que é o cálculo usado para apontar quantas vagas cada partido tem por estado. Foi o caso, por exemplo, de 2 deputados do PL, Nicolas Ferreira, em Minas Gerais, e Lucas Pavanato, em São Paulo. Os dois receberam mais de 3 milhões de votos e ajudaram a ampliar a bancada do PL na Câmara. Em Minas Gerais, o PL elegeu 21 deputados, sendo que 9 deles não teriam sido eleitos sem os votos de Nicolas. Um deles, Sargento Melo Casal, acabou eleito com apenas 25 mil votos. Em São Paulo, os votos a Pavanato ajudaram a eleger 7 deputados que não teriam votos suficientes entre os 19 eleitos pelo PL. Isso porque, na eleição para deputado, os votos são computados para o partido ou federação do candidato. Quanto maior essa soma, mais cadeiras o partido tem. Também em São Paulo, a deputada Érica Hilton recebeu mais de 1,5 milhão de votos, o que ajudou o partido dela, o PSOL, a conquistar 6 vagas na Câmara, uma a mais do que teria direito se não fossem contabilizados os votos para o partido. O ponto em comum entre os campeões e as campeãs de votos é a campanha com forte presença nas redes sociais. Para o cientista político André Borges, da Universidade de Brasília, a campanha pelas redes sociais é uma nova maneira de fazer política que veio para ficar.
1: Candidatos mais localistas, né, ex-prefeitos, ex-vereadores, geralmente eles vão ter aquela votação ali mais concentrada, né, no seu município. E o que a gente observa nos últimos anos é que a campanha através da rede, ela me permite chegar a um custo relativamente baixo, né, a eleitores que estão espalhados ali, né, pelo território do estado, né? Então você passa a ter um tipo diferente de campanha, né? Eu acho que é um novo jeito de fazer política que veio para ficar e que está abrindo espaço também para a ascensão de novas lideranças.
6: Consultora legislativa da Câmara dos Deputados, Manuela Nonô, também relacionou a presença nas redes sociais ao resultado da votação.
9: Quando você se torna conhecido pelas redes sociais, se torna quase natural você ter uma votação, embora essas realmente tenham sido extraordinárias. Eu quero dizer aqui que o Nicolas sozinho teve 27,41% dos votos válidos de Minas. O PL fez 19 cadeiras. Sem o Pavanato, ficaria 12. Então, o Pavanato deu 7 cadeiras para o PL. Ele teve 47,26% de todos os votos do PL de São Paulo. Isso é muita coisa. É.
6: Outros candidatos também ajudaram a ampliar a bancada de deputados em seus estados graças à grande quantidade de votos. André Fernandes, do PL, foi eleito com quase 700 mil votos no Ceará, mais de 12% dos votos do estado. E Júlia Zanatta, também do PL, recebeu 560 mil votos, o equivalente a 13% de todos os votos de Santa Catarina. Também foi eleito com 13% dos votos no Distrito Federal o candidato Fábio Félix, do PSOL. Rádio Câmara, de Brasília, Antônio Vital.
0: Trabalho.
22: A notícia de que postos de gasolina estavam obrigando as frentistas a trabalharem de biquíni motivou um debate sobre os limites das empresas na definição dos uniformes de seus funcionários.
0: A questão chegou à Câmara dos Deputados, onde uma proposta foi apresentada para impedir que as vestimentas nas empresas violem a dignidade do trabalhador. O repórter Luiz Cláudio Canuto tem os detalhes.
10: Está na Comissão de Constituição e Justiça da Câmara dos Deputados projeto que cria regras para uso de uniformes de trabalhadores. A intenção é evitar a violação da dignidade do empregado. Atualmente, a CLT define que cabe ao empregador definir o padrão de vestimenta dos empregados, sendo permitida a inclusão no uniforme de logomarcas da própria empresa ou de empresas parceiras e de outros itens de identificação relacionados à atividade desempenhada. A proposta proíbe diferenças que destoam da finalidade da profissão e veda a imposição de roupas que provoquem riscos físicos ou ambientais desnecessários. A autora do projeto, deputada Laura Carneiro, do PSD do Rio de Janeiro, explicou o que a motivou a apresentar a proposta.
11: Na verdade, esse projeto surge de uma modinha que apareceu de que as mulheres tinham que estar no posto de gasolina vestidas de biquíni, como se a pessoa vai pôr gasolina apenas para ver aquelas mulheres seminuas. E isso é um completo absurdo, um desrespeito às mulheres brasileiras, um desrespeito ao corpo, um desrespeito à identidade e, muito mais, um desrespeito à profissional. Você não está tratando de uma mulher que vai vender o seu corpo. Ela está vendendo um produto e ela não tem que utilizar o seu corpo para isso. É um completo absurdo. É entender que a mulher é um objeto. É tudo que a gente batalha, é o que alimenta essa política do machismo, né? O que alimenta essa visão torpe de que mulher é objeto, e é isso que a gente combate todos os dias. Então não faz nenhum sentido a gente não ter apresentado esse projeto, e eu espero que ele seja aprovado.
10: O texto original proibia qualquer uniforme que expusesse o corpo de forma indevida ou que fosse incompatível com a natureza do trabalho e determinava que as normas internas das empresas sobre uniformes deveriam observar critérios de conforto e respeito à diversidade corporal. Na Comissão de Trabalho, a relatora, a deputada Rogéria Santos, do Republicanos da Bahia, optou por uma redação que retirasse o caráter moralizante da proposta e preservasse a autonomia das empresas na gestão da força de trabalho. A comissão acompanhou a sugestão da relatora. Pelo texto aprovado, o empregador não pode exigir dos empregados o uso de vestimentas incompatíveis com a finalidade da atividade. A proposta aguarda a avaliação da Comissão de Constituição e Justiça. Se aprovada, poderá seguir diretamente ao Senado. Para virar lei, precisa ser aprovada pelos deputados e senadores e depois ser sancionada pela Presidência da República. Da Rádio Câmara de Brasília, Luiz Cláudio Canuto.
12: Segurança Pública.
22: Comissão aprova a realização de campanha contra a divulgação de dados de autor de crimes em escolas. A repórter Maria Neves tem os detalhes.
14: A Comissão de Segurança Pública da Câmara dos Deputados aprovou o projeto que prevê a realização de campanhas de conscientização sobre a divulgação de dados pessoais de autores de homicídios em escolas. Pela proposta, as ações deverão incentivar a cobertura jornalística responsável e ética que priorize o interesse público. O texto original do deputado Dr. Jaziel, do PL do Ceará, proíbe a divulgação de informações como nome e foto do autor de crimes cometidos com o objetivo de provocar terror social ou generalizado. Dr. Jaziel propõe, inclusive, punições para quem incorrer na conduta, mesmo para os meios de comunicação. O relator na Comissão de Segurança Pública, deputado delegado Paulo Bilinski, do PL de São Paulo, no entanto, recomendou a aprovação da versão apresentada pelo relator na Comissão de Comunicação, deputado Kleber Verde, do MDB do Maranhão. Kleber Verde considera que proibir veículos de imprensa de divulgar nomes de pessoas envolvidas em crimes de terrorismo consiste em censura prévia, o que é proibido pela Constituição.
15: Apesar de reconhecermos os nobres desígnios esculpidos da concepção desses projetos de lei, suas concepções materiais violam o comando constitucional que veda a censura prévia, tornando-se incompatíveis com a sistemática do nosso ordenamento constitucional.
14: O projeto, que prevê a realização de campanhas de conscientização sobre a divulgação de dados pessoais de autores de homicídios em escolas, ainda será analisado pela Comissão de Constituição e Justiça. A proposta também terá de ser votada pelo plenário e, se aprovada, terá de seguir para o Senado. Da Rádio Câmara de Brasília, Maria Neves.
0: Termina agora o Jornal Câmara dos Deputados, produzido pela Rádio Câmara, com trabalhos técnicos de Everson Urani e apresentação de Luciana Vieira e José Carlos Andrade. Uma ótima noite para você.
22: O Jornal Câmara dos Deputados volta amanhã. Fique agora com as notícias do Tribunal de Contas da União.
13: Minuto do TCU.
16: O Tribunal de Contas da União avaliou a atuação do governo federal diante dos apagões de energia em São Paulo. A fiscalização analisou a atuação do Ministério de Minas e Energia e da Agência Nacional de Energia Elétrica no acompanhamento dos serviços da empresa Enel. A concessionária atende mais de 8 milhões de consumidores em 24 municípios, incluindo a capital paulista. O TCU constatou que o tempo médio para restabelecer a energia passa de 10 horas e está acima das médias nacional e estadual. Desde que assumiu a concessão, em 2018, a Enel acumulou mais de 320 milhões de reais em penalidades. O contrato termina em 2028. Por isso, o TCU determinou que o Ministério e a Agência Reguladora apresentem, em 60 dias, cronograma para garantir a continuidade do serviço. Saiba mais em tcu.gov.br.
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4: Amassar pãozinho é um instinto de filhote para estimular o leite materno. Quando adultos repetem o movimento, demonstram que estão felizes, seguros e extremamente confortáveis. É uma das maiores provas de afeto e confiança que um felino pode oferecer ao seu tutor.
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8: Ângela Rorô nunca fez questão de ser comportada, discreta ou polida. Pelo contrário, chutou muitas portas para impor seu talento e, não raro, pagou caro por isso. Em 1981, ela estava no auge do sucesso e dos escândalos, quando lançou um disco que marcaria sua história. Recentemente relançado em vinil, o disco não poderia ter outro nome senão Escândalo. A faixa título foi um presente de Caetano Veloso, que fez do jeito escrachado da amiga um blues belíssimo, né? No mesmo disco estão algumas pérolas como Kamikaze e Coitadinha Bem Feito. Escândalo é o terceiro disco de Ângela Rorô, que vinha numa sequência de trabalhos bem produzidos e bem recebidos pelo público. Pouco tempo depois, ela tiraria um tempo para cuidar da saúde e se afastar da fama de escandalosa. Não deu muito certo. Ela era assim. Não mudou e nos marcou por isso mesmo.
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7: Coceira intensa, vermelhidão e perda de pelos podem indicar alergias a alimentos, pólen ou produtos de limpeza. Se o seu pet se lambe sem parar, procure um veterinário. O diagnóstico correto alivia o desconforto e garante o bem-estar do seu companheiro.
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10: Quando Marcelo D2 lançou a faixa Desabafo, o destaque foi para o refrão, que traz um sampler de Cláudia cantando o samba Deixa Eu Dizer, de Ivan Lins e Ronaldo Monteiro de Souza. E essa foi a chance das novas gerações descobrirem essa voz incrível. Este ano, Cláudia vem fazendo shows para celebrar seus 60 anos de carreira. E que carreira! Aos 78 anos, ela segue dona de uma voz potente, pronta para improvisar em sambas, jazz, bossas e outros estilos. Seu último disco, inclusive, é interpretando canções da Jovem Guarda com arranjos puxados para a bossa nova. Ao mesmo tempo que viaja com o show em que revisita sua obra, Cláudia vem vendo seus discos serem redescobertos pelas novas gerações. Entre clássicos, raros momentos de grande sucesso e trabalhos obscuros, ainda há muito que se conhecer da música de Cláudia.
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1: Coceira intensa, vermelhidão e perda de pelos podem indicar alergias a alimentos, pólen ou produtos de limpeza. 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
7: Prepare seu pet apresentando cheiros e sons de bebês antes do nascimento. Mantenha a rotina de carinho para evitar ciúmes. Na chegada do novo membro, permita o contato supervisionado e calmo. Com paciência e introdução gradual, o animal e o bebê se tornarão grandes amigos.
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5: Olá, um bom dia, seja bem-vindo, bem-vindo ao melhor da música brasileira. É muito bom ter a sua companhia. Terça-feira, 6 de outubro de 2026. Estamos ao vivo, 6 horas em ponto. Muito prazer, sou Marcos Vinícius, coordenação de Wagner Mendes, o Vagão. E a partir de agora está no ar o Nova Manhã Fortaleza. Música boa e informação leve, que é para você começar bem o seu dia. Para você participar, interagir, bater um papo aqui com a gente, o WhatsApp está liberado. 859-9112-2829. Bora ser feliz? Então aproveita. Compartilhe a felicidade agora com Patrícia Marques. Quando chove. Bom dia para você.

0: Nova Brasil, 6:11. Bom dia.
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0: E aqui no Arquivo Nova Brasil, a gente volta agora a 1987, no álbum Dezembros, de Maria Bethânia, para recordar a música Quero Ficar Com Você. A canção foi composta por seu irmão Caetano Veloso e celebra um amor maduro, intenso e duradouro. A letra foca na construção de uma relação sólida e significativa, superando o superficial com profundidade e sensibilidade, tornando-se um marco na trajetória dos apaixonados. E se é música boa, você já sabe onde é que toca. Compartilha a felicidade, Maria Bethânia, Quero Ficar Com Você.

aqui na Nova Brasil, Ana Carolina e John Legend, Entre Olhares. Ainda teve Melim, Ouvi Dizer. Excelente dia para você, manhã de terça-feira maravilhosa. Já são 6h25, não vai se atrasar ouvindo tanta música boa assim. Já aproveita e salva o nosso contato aí na sua agenda. Nosso WhatsApp para você participar, interagir, mandar o seu bom dia é o 859-9112-2829. Bom dia para a Nilane Lima. O senhor Ananias começa bem o dia, sempre ao som do melhor da música brasileira. Bom dia, senhor Ananias. Manuel, direto do bairro Montese, o Antônio Ricardo. Bom dia para Maria José. O Nilson Rocha nos dando carona.

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12: 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Bom dia, 6h29. Aqui nos Cearenses está chegando Ednardo com o artigo 26. Bom dia.

0: Nova Brasil, 6h40. Bom dia.
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0: 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Para você que está se preparando para sair de casa ou circulando pelas ruas e avenidas, aproveita para você informar como é que está o trânsito agora, aí, onde você está passando, pelo WhatsApp 85991122829. A gente alerta você que a Avenida Mr. Hall, desde o Colégio da Polícia Militar, sentido Antônio Bezerra Centro, já começa a apresentar pontos de lentidão. Ali na confluência com a Bezerra de Menezes, já fica bastante movimentado. Se você puder, evite nesse momento a confluência das vias Mr. Hall e Bezerra de Menezes, sentido Antônio Bezerra Centro. Um outro ponto também bastante movimentado, já na Domingos Olímpio, desde a Avenida da Universidade, no sentido Centro Aldeota. 6h41, bom dia, Vanessa da Mata.

0: E ao som da Rita Lee Saúde, a gente fecha essa primeira hora do Nova Manhã. Ainda teve Legião Urbana, o Teatro dos Vampiros.
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0: Um estudo com tecido cerebral humano aponta um possível caminho para reduzir a inflamação associada ao Alzheimer e a outras doenças neurológicas. A pesquisa indica que bloquear um receptor específico nas células do cérebro pode diminuir a resposta inflamatória. O trabalho foi conduzido por cientistas da Universidade de Birmingham, no Reino Unido, e publicado na revista Brain. A equipe analisou culturas de células cerebrais e amostras de tecidos obtidas durante cirurgias. Os pesquisadores investigaram o papel do receptor P2X7 envolvido na ativação de processos inflamatórios no cérebro. Esse receptor estimula a liberação de citocinas, proteínas que regulam a inflamação. Ao bloquear o P2X7 com um composto já existente, a equipe observou uma redução da resposta inflamatória nas amostras analisadas. O efeito foi visto tanto em células quanto em fragmentos de tecido cerebral humano. Segundo os autores, esse mecanismo pode estar presente em diferentes condições, como Alzheimer, Parkinson e lesões cerebrais traumáticas. Para entender melhor o funcionamento das células de defesa do cérebro, os cientistas criaram um modelo em laboratório a partir de células do sangue. Essas células foram transformadas em estruturas semelhantes a micróglia, responsáveis por coordenar a resposta imunológica no sistema nervoso. Esse modelo permitiu observar como células reagem a sinais inflamatórios. Quando o receptor P2X7 foi bloqueado, houve interrupção de sinais liberados em situações de dano celular. Viva a ciência! 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Já são 7 horas. Bora beber água? Já pega a garrafinha.
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8: Criminosos virtuais mudaram de estratégia e miram empresas terceirizadas de software e serviços em nuvem. Ao invadir e sequestrar dados de um único elo da cadeia, grupos hackers conseguem paralisar dezenas de clientes ao mesmo tempo e exigir resgates milionários para liberar os acessos operacionais.
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13: Manter uma garrafa de água por perto é um lembrete constante para se hidratar. A ingestão adequada de líquidos melhora o funcionamento do organismo, ajuda na concentração e evita dores de cabeça. Mesmo sem sede, beba água ao longo do dia. Seu corpo precisa desse cuidado diário para funcionar melhor.
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0: 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Olá, excelente dia para você, manhã de terça-feira maravilhosa. 7:03, hoje dia 6 de outubro. Muito bom poder contar com sua companhia. Lembre-se, cada manhã é uma dádiva, um presente valioso que a gente precisa cuidar e valorizar. Não desperdice. Tenha um dia muito melhor sempre aqui em 106.5. Muito prazer. Sou Marcos Vinícius, tô contigo sempre, tocando o melhor da música. Vou falar nisso, ouve só o que vai rolar nessa próxima hora.
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1: Abrindo a sequência, tá chegando Toquinho Vinícius e Marília Medalha com Tarde em Itapuã. Bom dia pra você.
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0: E aqui no arquivo Nova Brasil, a gente agora recorda a música Uma Vez Mais, gravada por Ivo Pessoa em 2005, após o reality show Fama. A canção se tornou um marco da MPB ao ser tema de destaque na novela Alma Gêmea, da TV Globo. Composta com sensibilidade, a música explodiu nas rádios naquele ano e foi uma das mais lembradas daquela época. A letra fala sobre recomeços, a dor da separação e a esperança no amor. Se é música boa, você já sabe onde é que toca. Ivo Pessoa, Uma Vez Mais.

0: O som da Marina Lima, francesa, aqui na Nova Brasil. Ainda teve Fábio Júnior em Rosca. Excelente dia para você, já são 7h28. Aproveita, já salva o nosso WhatsApp aí na sua agenda para você começar bem o dia também participando, interagindo, batendo um papo aqui com a gente. 85991122829 para você interagir. Lá no Instagram também dá certo. Lá no perfil @ Nova Brasil Fortaleza, você inclusive pode fazer um vídeo curto, rápido, de onde você está nos ouvindo. Aí você posta nos seus stories, marca o @ Nova Brasil Fortaleza. Aí a gente reposta para todo mundo saber que você também começa bem o seu dia. Quem já está por aqui compartilhando felicidade é o Roberto e a Adelaide em Pentecoste. A Adriana Lisboa. Bom dia para a Sivânia Lemos, Albenir Fiuza, Genilson Marques, Márcio Alves, o Ferrugem, a Jane Marcelino, direto de Pacoti, na Serra, a Andréia Nojosa. O casal viajante Leila e Vivaldo curtindo a Nova Brasil Fortaleza em casa, na cidade de Itanhaém, em São Paulo. Muito obrigado a você pelo carinho e a companhia aqui na Mais Que Moderna Brasileira. Você também já aproveita para baixar ou atualizar grátis o aplicativo para Android ou iOS. E em qualquer lugar que você estiver, você sempre curte e compartilha a felicidade com o melhor da música. 7h29, bom dia.
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0: Nova Brasil, 7h44. Bom dia.
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0: 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Para você que está se preparando para sair de casa ou já circulando pelas ruas e avenidas, aproveita para você informar como é que está o trânsito agora aí, onde você está passando, pelo WhatsApp 85991122829. A gente alerta você que há relatos de semáforo com problema no cruzamento da Pontes Vieira com Visconde de Mauá, chegando próximo à Assembleia Legislativa. Os motoristas vão perceber que tem fluxo bem intenso na Pontes Vieira. Também há relatos de lentidão bem intensa para quem está na subida do viaduto e na descida ali do antigo macro, para quem está indo sentido Raul Barbosa Aldeota. A BR-116 tem lentidão desde o viaduto ali de Messejana até o cruzamento, ali próximo já do viaduto do antigo macro. Messejana Centro está bastante engarrafada.

0: E ao som da Capital Inicial, Primeiros Erros, a gente fecha essa segunda hora do Nova Manhã. Ainda teve Ângela, Rorô e Mosca, Feliz da Vida.
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0: Na semana em que a morte de Renato Russo completa 30 anos, Fortaleza recebe um tributo ao cantor e à banda Legião Urbana. O show acontece nesta quinta, dia 8, no Banco do Nordeste Cultural. A partir das 8 da noite, a banda Coda apresenta o show gratuito que revisita os maiores sucessos da carreira do compositor que marcou o rock brasileiro. Criada em 96, ano da morte de Renato Russo, a banda Cover é formada pelos músicos Jorge Luiz, Alexandre Loureiro, Ivanildo Brasil e Marcelo Couto. O evento também marca as 3 décadas de trajetória da banda. Para você não perder, dá uma passadinha lá no Instagram Vida e Arte o Povo para mais informações. Quinta, dia 8, às 8 da noite, lá no Teatro Banco do Nordeste Cultural, que fica na Rua Conde Deu, 560, no centro de Fortaleza. O show é gratuito, com retirada de ingressos no site Altgo. Tá a fim de conferir mais? Então já dá uma passadinha lá. Instagram Vida e Arte o Povo. Combinado? 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Bora beber água? Já pega a garrafinha, squeeze e se hidrata. Beba água.
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1: Olá, excelente dia para você, manhã de terça-feira. Já são 8 horas, 1 minuto. Seja muito bem-vindo, bem-vindo ao melhor da música. Aqui no Cearense está chegando Argonautas, com música de Belchior e Fagner, Mucuripe. Bom dia para você.

0: O som do Nenhum de Nós, o Astronauta de Mármore, aqui na Nova Brasil. Ainda teve Ivete Sangalo e Criolo, Um Dia de Domingo.
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0: 8h22, com a Nova Brasil. 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Um acidente na BR-116, ali no viaduto, embaixo do viaduto do antigo macro, tem gerado bastante lentidão e congestionamento para quem está indo sentido Messejana Centro. O fluxo está bastante movimentado e parado nesse momento. Se você puder, busque vias alternativas. Ali próximo, a Avenida Oliveira Paiva também apresenta muita lentidão desde o viaduto, já no sentido Cidade dos Funcionários, Seis Bocas. Já no outro ponto, também bastante movimentado, os motoristas vão precisar redobrar a atenção e os cuidados no quarto anel viário. Tem lentidão para quem está indo sentido BR-116 Maracanaú. Ali próximo ao Rio Cocó, tem um acidente que está gerando bastante lentidão. Aproveita e já baixa ou atualiza grátis o nosso aplicativo para Android ou iOS, que é para você ir em qualquer lugar curtir música como essa. Flávio Venturini e Gloria Groove, Princesa. Ouve só.

0: Melhor da música pra você com RPM Revoluções por Minuto aqui na Nova Brasil. Um excelente dia para você, manhã de terça-feira maravilhosa. Já aproveita para participar, interagir através do 85991122829, que é o nosso WhatsApp. Lá no Instagram também dá certo. Você participa, interage, manda mensagem de áudio, de texto. Inclusive, pode fazer um vídeo curto, rápido, de onde você está nos ouvindo. Aí você posta nos seus stories, marca o arroba Nova Brasil Fortaleza e a gente vai repostar. E aí todo mundo vai saber que você também começa bem o seu dia. Quem está fazendo isso lá no Instagram é a Ianê, compartilhando felicidade, curtindo a Nova Brasil, nos dando carona. Muito legal. Marcos Eloia já preparando aquele café da manhã. Bom dia para o Ronaldo Mesquita. O Pedro Beal, a Kédima Ribeiro, Pedro Eduardo e a Maria Fernanda, começando bem o dia, sempre ao som do melhor da música. Eu aproveito também para mandar um bom dia para o Romero Vasconcelos, a Leiliane Leite aqui no bairro Parangaba, em Fortaleza. Bom dia para a Ângela e a Márcia, direto da Pescara, lá na Itália. Para você que está curtindo a nossa programação em São Paulo, na Bahia, em Santa Catarina. Bom dia para o Rio de Janeiro, Rio Grande do Norte, Maranhão, Piauí e muita gente curtindo também nos Estados Unidos, em Utah, Illinois, Flórida, na Geórgia, no Texas. Bom dia para você que está em Nova York, New Jersey, Michigan, no Alabama. Muita gente curtindo e compartilhando felicidade também na França, Dinamarca, na Espanha, em Portugal e em todos os quatro cantos. Som da Nova Brasil, levando o melhor da nossa música brasileira. Já são 8h45, tem Felipe Cato, 20 e poucos anos.
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0: E aqui na Nova Brasil, ao som do biquíni, vento, ventania, a gente finaliza essa edição do Nova Manhã Fortaleza. Muito obrigado a você pelo carinho e a companhia aqui em 106.5. Eu sou Marcos Vinícius, vou ficando por aqui com conteúdos de Thaís Lustosa e coordenação de Wagner Mendes, o Vagão. A você desejamos uma boa terça, forte abraço. Lembrando, amanhã a partir das 6, estamos de volta para começar bem o dia junto com você aqui em 106.5. Boa terça, forte abraço e não esquece de se hidratar. Beba água.
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13: A disputa no mercado de veículos elétricos acelerou uma queda expressiva no preço das baterias. O custo por quilowatt-hora atingiu os menores patamares da história. Montadoras tradicionais correm contra o tempo para lançar modelos de entrada mais acessíveis e frear o avanço das marcas asiáticas.
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0: Por aqui na Nova Brasil com o Rapa, a feira. Antes também Ana Carolina pra rua me levar. Agora 9h17. 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
13: Quando Marcelo D2 lançou a faixa Desabafo, o destaque foi para o refrão, que traz um sampler de Cláudia cantando o samba Deixa Eu Dizer, de Ivan Lins e Ronaldo Monteiro de Souza. E essa foi a chance das novas gerações descobrirem essa voz incrível. Este ano, Cláudia vem fazendo shows para celebrar seus 60 anos de carreira. E que carreira! Aos 78 anos, ela segue dona de uma voz potente, pronta para improvisar em sambas, jazz, bossas e outros estilos. Seu último disco, inclusive, é interpretando canções da Jovem Guarda com arranjos puxados para a bossa nova. Ao mesmo tempo que viaja com o show em que revisita sua obra, Cláudia vem vendo seus discos serem redescobertos pelas novas gerações. Entre clássicos, raros momentos de grande sucesso e trabalhos obscuros, ainda há muito que se conhecer da música de Cláudia.
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0: Seguimos com Cleiton e Cledir, nem pensar.

0: Nova Brasil, fechando esse bloco com Jorge Benjor, Taj Mahal. Faltando 19 minutos para as 10, uma excelente manhã para você.
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3: Existe um produto que está dominando o mercado brasileiro e, olha, ele demorou bastante para crescer aqui, porque ele já é um fenômeno nos Estados Unidos e na Europa. São os ETFs. É a sigla para fundos de índice. O que é um fundo de índice? Basicamente, é um fundo listado na Bolsa de Valores. Então, você pode comprar uma carteira de investimentos já pronta e ser negociada na Bolsa. Então, você compra e vende quando quiser. Você já tem uma liquidez muito maior do que outros fundos e também tem um custo de transação muito menor do que os fundos de investimentos tradicionais. E através deles você pode diversificar a sua carteira. Essa é a grande vantagem dos ETFs. Custo baixo de acesso, facilidade para acessar porque está na bolsa e a possibilidade de diversificar porque comprando uma carteira pronta você já diversifica num outro mercado como ações, renda fixa. E nos próximos áudios eu vou explicar um pouco mais sobre os melhores ETFs do Brasil.
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12: O uso excessivo do celular pode causar tensão no pescoço e nos ombros. Faça pausas para alongar suavemente a região, movimentando a cabeça de um lado para o outro. Ajustar a altura da tela também ajuda a evitar dores. Pequenos cuidados previnem desconfortos futuros e melhoram sua postura diária.
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4: De volta com a cor do som, abri a porta.

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1: Atenção, porque o Brasil registrou quase 510 mil veículos emplacados em setembro, um recorde para o mês. No acumulado de janeiro a setembro, foram mais de 4 milhões e 200 mil unidades. Os dados incluem automóveis, motocicletas, ônibus, caminhões, picapes, furgões e implementos rodoviários. Faltando 2 minutos para as 10, até aqui você ficou comigo, eu sou o Noah. Tô indo embora, mas te deixo em ótima companhia. Vem aí a Aninha Pellicer com o melhor da nossa música nacional. E o melhor de tudo, trazendo uma hora de música escolhida sob medida para você. Até a próxima, tchau.
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6:02. Bom dia! Terça-feira, hoje, 6 de outubro de 2026. Como é bom ter a sua companhia, você que está chegando, ouvindo aqui a Nova Brasil. Bem-vindo, bem-vindo.

0: Garotos 2, essa versão com Leone, Dinho Ouro Preto. Teve também a Rita Lee, Reza, agora 10h19. 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
13: Se o cão destrói objetos ao ficar sozinho, pode ter ansiedade de separação. Acostume-o com saídas curtas, use brinquedos interativos e evite festas na chegada ou despedida. Agir com naturalidade ajuda o pet a entender que sua ausência faz parte da rotina normal da casa.
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0: teste fácil. 20 para as 11.
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0: Nova Brasil com Marina no ar, Guilherme Arantes. Teve também a Patrícia Marques. Quando chove, agora 10h57. 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

Leila, 11 horas mais 3 minutos, uma ótima manhã de terça-feira para você, obrigada pela companhia, abrindo essa hora super bem com o som do Skank, Amores Imperfeitos.

0: Nova Brasil com JP, até outro dia, amor. Teve também Engenheiros da Havaí, Piano Bar, 11:18. 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

0: Brasil, você não entende nada. Com a Daniela Mercury, teve também o Gilberto Gil Extra. Agora 11h39. 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

0: Inicial, som acústico fechando essa hora, que teve também com a Ana Canhas, Desculpe o Aue. 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
12: Ângela Rorô nunca fez questão de ser comportada, discreta ou polida. Pelo contrário, chutou muitas portas para impor seu talento e, não raro, pagou caro por isso. Em 1981, ela estava no auge do sucesso e dos escândalos, quando lançou um disco que marcaria sua história. Recentemente relançado em vinil, o disco não poderia ter outro nome senão Escândalo. A faixa título foi um presente de Caetano Veloso, que fez do jeito escrachado da amiga um blues belíssimo, né? No mesmo disco estão algumas pérolas como Kamikaze e Coitadinha Bem Feito. Escândalo é o terceiro disco de Ângela Rorô, que vinha numa sequência de trabalhos bem produzidos e bem recebidos pelo público. Pouco tempo depois, ela tiraria um tempo para cuidar da saúde e se afastar da fama de escandalosa. Não deu muito certo, ela era assim. Não mudou e nos marcou por isso mesmo.
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0: Outubro de 2026, essa tarde inicia de uma forma muito bacana. Vou contar uma historinha antes da gente bater papo com essa pessoa que tá aqui do meu lado, maravilhosa. A MPB, feita em Minas Gerais, tem uma marca inconfundível. Melodias bem trabalhadas, harmonias marcantes e letras que parecem conversa de varanda, aquele bate-papo gostoso, fim de tarde, né? E nesta terça-feira, hoje, não, na quinta-feira, dia 8 de outubro, toda essa tradição desembarca no coração da Avenida Paulista em São Paulo. O cantor e compositor Tuca Oliveira apresenta no Blue Note São Paulo show Canções de Minas Gerais. E ele tá aqui do meu lado, ao vivaço, nos estúdios da Nova Brasil. Tuca, seja muito bem-vindo.
1: Obrigado, Ana. Uma alegria imensa estar aqui com você, estar aqui na Nova Brasil. E poder falar, né, de música, né? A gente gosta de música, né? Então...
0: A gente gosta de música, gosta de prosa.
1: É isso mesmo, exatamente.
0: Bem coisa de mineiro, né?
1: Bem coisa de mineiro mesmo.
0: Que delícia! Você nasceu em Muzambinho, no sul de Minas Gerais, é isso?
1: Nasci em Muzambinho, né? Uma cidade com pouco mais de 20 mil habitantes. Cresci lá, fiquei até os 18 anos. Depois fui morar no Rio, né? Fiquei um período no Rio e agora tô aqui em São Paulo.
0: Pois é, então a sua carreira foi construída com muita, com essa tradição da MPB, mineira especialmente, né?
1: Exatamente,
0: é. Das melodias, letras marcantes, e é, como que é reunir toda essa bagagem e preparar o show Canções de Minas Gerais para apresentar no palco do Blue Note amanhã?
1: Olha, Ana, ao mesmo tempo que é uma honra, uma alegria, também é uma grande responsabilidade.
0: Imagino.
1: Mas eu tô muito feliz, é a primeira vez que eu vou fazer homenagens aos meus ídolos, que são meus conterrâneos, né? Uhum. Porque a maioria dos, praticamente todos os shows que eu faço são sempre shows autorais, né? 100% praticamente, que são as canções dos meus trabalhos, né? E aí a gente teve essa ideia de fazer um show diferente dessa vez aqui em São Paulo. Então é a primeira vez, é um show inédito, né? Em que eu vou cantar canções mineiras, as minhas e as dos meus ídolos, né? Então também vou homenagear ali o Vander Lee, homenagear o Loborges, o Flávio Venturini, Beto Guedes, né? E eu tô muito feliz porque também é um show com banda, né? E a maioria dos shows que eu faço geralmente são shows... mais voz e violão, com piano e tudo mais, né? Por uma questão mesmo de logística, de facilidade de você viajar pelo país,
0: sim,
1: né?
0: Sim, sim.
1: E esse é um show com banda, então eu tô muito animado, assim. Acho que quem for vai ter uma noite bem especial, espero.
0: Não tenho dúvida disso, mas me conta uma coisa, como foi escolher esse repertório?
1: Olha, foi... Não foi tão difícil, não, confesso.
0: Foi?
1: Porque eu tenho canções que são muito importantes na minha vida, assim. Então, por exemplo, eu participei de um projeto chamado Renascimento, né? Que a gente homenageou o Milton. E ali eu escolhi cantar Canção da América. Uhum. Porque Canção da América foi uma música que eu aprendi na escola, né? Uma professora ensinando para os alunos e tudo mais. Então, a gente tem um repertório muito vasto, né? Mas eu tinha ali aquelas canções chaves que eu falei, essa não pode faltar de jeito nenhum.
0: Tem até aquela questão da memória afetiva, muita coisa que leva para outros lugares também, acredito,
1: total,
0: né?
1: Total.
0: E do Vander Lee, como que foi? Qual a sua relação com o Vander Lee?
1: Olha, o Vander Lee é engraçado porque muita gente que acompanha o trabalho do Vander Lee chega para mim e diz, olha, você me traz muito do Vander Lee. E o Vander Lee é uma grande referência para mim, mas ele é uma referência que veio... um pouco mais tarde, assim. Eu não comecei ouvindo Vander Lee desde de muito jovem. Mas eu acho que as nossas músicas conversam muito, assim, porque acho que as referências dele também coincidem muito com as minhas referências, né? Então, quando eu ouvi ele, foi meio que um encontro, assim. Falei, uau, esse cara faz a música que eu gostaria de fazer.
0: Ele
1: também.
0: Ele tá falando o que eu quero falar.
1: É, o que eu quero falar, né? Então, assim, é um artista... E eu fico muito honrado, porque... Eu sou mineiro, assim como ele. Ele é um cara que, infelizmente, nos deixou muito cedo.
0: Muito precoce.
1: E eu acho que é um compromisso da minha geração. A gente precisa manter sempre viva a obra dele, sempre cantar as canções do Vander Lee, sabe? Então, sempre que eu falei que eu fazia show 100% autoral, tinham shows que eu não fazia, que eu tocava uma música. E era, quem sabe, era... Onde Deus Possa Me Ouvir.
0: Linda, maravilhosa,
1: e né? E vai estar no setlist,
0: né? Ai, que legal. Canções de Minas Gerais no Blue Note amanhã aqui em São Paulo. Bom, a gente tá sorteando um par de ingressos.
1: Oba,
0: nessa
1: que
0: hora. Eu quero que você faça o convite para os ouvintes da Nova Brasil para participar da promoção, porque vai ser imperdível esse show. Eu vou estar lá, hein?
1: Eba, que
0: na
1: maravilha. Coisa boa, muito bom. Tô feliz que a gente vai ter esse sorteio aí. Quero convidar Sim. todo mundo aí que tá ouvindo. Eu tô muito feliz de estar aqui na Nova Brasil, porque eu venho trabalhando com músicas há um bom tempo, né? Uhum. Eu acabo de lançar o terceiro disco. E sempre foi um sonho tocar na Nova. Eu tive essa oportunidade há um tempo atrás, porque a minha canção Com Você tocou bastante aqui. Uhum. E agora a gente tá com Será Que Eu Tô Gostando Dela, que é uma música que tá na programação. E eu fiquei sabendo a informação essa semana que é uma das mais tocadas nas rádios do Brasil, assim. Então, pra mim, uma alegria, assim, alegria, imensa, né? Ver isso. E em especial de tocar na Nova.
0: E aqui é uma das mais pedidas aqui na programação também, viu?
1: Ah, que honra, que alegria.
0: Será que eu tô gostando dela? Ei, Laia. É. Você fez essa canção inspirada em alguém?
1: Aquela moça que tá ali, ó.
0: Ah! Qual é o nome da moça?
1: Catarina.
0: Catarina. É. E você não tem dúvida nenhuma agora, acredito,
1: Nem
0: né?
1: Nenhuma. Essa música nasceu ali nas primeiras semanas que a gente se conheceu. É uma música sobre isso, né? Sobre quando você não tá esperando. De repente você conhece alguém e aquilo mexe com você,
0: muda
1: né?
0: Muda tudo.
1: E muda tudo.
0: Aí não tem mais dúvida nenhuma, né?
1: Dúvida nenhuma.
0: Muito legal.
1: E ela vai participar desse show também. Então, ó, mais um motivo pra Oba. Participar desse sorteio aí.
0: Imperdível. Amanhã, Blue Note São Paulo, dia 8, quinta-feira, às 10h30 da noite. São Paulo. Amanhã não, gente. É quinta-feira.
1: Quinta-feira.
0: Eu que tô adiantada.
1: Obrigada, seria bom, viu? Também, né? A gente fazer dois, é? Mas vai ser só na quinta.
0: Eu tô achando que a gente quarta, meu povo. Não, hoje é terça-feira ainda. É. Então, quinta-feira, dá tempo ainda de você se programar direitinho, preparar aquela roupa de ir bem bacana.
1: É. Eu já escolhi a minha roupa.
0: Já escolheu? Ai, que legal. Dá pra contar ou não? Não, surpresa.
1: Mas é surpresa, né?
0: Surpresa.
1: Vamos.
0: Legal, Tuca Oliveira ao vivo aqui nos estúdios da Nova Brasil. Quero que você anuncie a sua música para o ouvinte da Nova Brasil.
1: Oh, que honra. Ouvintes queridos da Nova Brasil, uma honra estar aqui, porque eu também sou ouvinte, estou sempre ouvindo a Nova. Ouçam agora, então, Será Que Eu Tô Gostando Dela, na programação sempre. E participem do sorteio quinta-feira. Espero vocês no Blue Note São Paulo para a gente celebrar essa, outras canções dos meus trabalhos, além de alguns clássicos aí desses grandes artistas mineiros maravilhosos.
0: Será imperdível. Tuca Oliveira, obrigada pela presença. Bem-vindo
1: obrigado,
0: sempre.
1: Ana, obrigado.
0: Até brevíssimo.
1: Até.
0: Até.

0: agora, que teve também som acústico do Pepeu Gomes, Deusa do Amor.
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0: O cearense João Marinho Neto, reconhecido como o homem mais velho do mundo, completou 114 anos e recebeu uma homenagem do australiano Ken Weeks, de 113, considerado o segundo mais velho vivo. Os dois nasceram em 5 de outubro, com um ano de diferença, e trocaram mensagens de aniversário. João detém o recorde mundial desde 2024 e, segundo o Longevity Quest, é um dos apenas 9 homens documentados na história a alcançar 114 anos. 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

0: do nosso eterno síndico Tim Maia com Jota Quest e Negra Lee. Teve também Maria Gadu com Oração ao Tempo. Agora 1h20. 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
8: Ângela Rorô nunca fez questão de ser comportada, discreta ou polida. Pelo contrário, chutou muitas portas para impor seu talento e, não raro, pagou caro por isso. Em 1981, ela estava no auge do sucesso e dos escândalos, quando lançou um disco que marcaria sua história. Recentemente relançado em vinil, o disco não poderia ter outro nome senão Escândalo. A faixa título foi um presente de Caetano Veloso, que fez do jeito escarchado da amiga um blues belíssimo, né? No mesmo disco estão algumas pérolas como Kamikaze e Coitadinha Bem Feito. Escândalo é o terceiro disco de Ângela Rorô, que vinha numa sequência de trabalhos bem produzidos e bem recebidos pelo público. Pouco tempo depois, ela tiraria um tempo para cuidar da saúde e se afastar da fama de escandalosa. Não deu muito certo, ela era assim. Não mudou e nos marcou por isso mesmo.
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13: Amassar pãozinho é um instinto de filhote para estimular o leite materno. Quando adultos repetem o movimento, demonstram que estão felizes, seguros e extremamente confortáveis. É uma das maiores provas de afeto e confiança que um felino pode oferecer ao seu tutor.
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0: Então, Gilberto Gil passou também por aqui. A Zélia Duncan, Me Revelar, agora 1h39.
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11: Mal se despediu dos palcos com uma super turnê internacional, Gilberto Gil já anunciou mais um show no Rock in Rio. O show aconteceu, foi lindo, e Gil saiu do palco dizendo que esse talvez seja seu último show. Sim, isso mesmo, talvez. Se para Gilberto Gil tá difícil abandonar os palcos, imagine para nós, fãs, nos imaginar sem os shows dele, né? O que nos resta de consolo são os muitos discos que ele nos deixa. Por exemplo, a turnê Tempo Rei está chegando aos poucos nos streamings. Já saíram 3 volumes reunindo canções gravadas em diferentes cidades. Fortaleza, por exemplo, está representada com a gravação do reggae Extra. Uma boa lembrança de uma noite inesquecível ao lado de um dos maiores músicos do mundo.

0: Pela Nova Brasil, com Ney Matogrosso, teve também Tribalistas com Velha Infância.
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0: Do improviso nas batalhas de rima ao sucesso de Amarelo, Emicida consolidou sua trajetória como um dos grandes cronistas e articuladores da cultura brasileira. O artista aproximou o hip-hop da MPB, do samba e das lutas históricas do movimento negro, promovendo o resgate de memórias fundamentais da nossa música. Você pode relembrar os principais marcos dessa caminhada e assistir ao conteúdo completinho acessando o nosso site novabrasil.com. Agora faltando 3 minutos para as 14h.
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15: Pular o café da manhã pode afetar sua energia ao longo do dia. Uma refeição equilibrada pela manhã ajuda a regular o metabolismo e melhora a concentração. Inclua frutas, proteínas e fibras no seu prato. Começar o dia bem alimentado favorece o bom humor, a disposição e escolhas mais saudáveis nas próximas refeições.
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Moderna Brasileira, 2:01. Excelente tarde para você que sintoniza Nova Brasil. Agora a gente abre essa hora com Roberta Campos e Nando Reis. De janeiro a janeiro.

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0: Num imenso outdoor, Adão e Eva.
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0: Bonnie and Clyde, a todos.

0: Nova Brasil com Paisagens de Amor, Fernanda Abreu com Fausto Fawcett. Teve também o Pedro Mariano, Pode Ser. 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Mais uma da mais que moderna brasileira, agora 2h21.
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0: Nova Brasil com Ana Carolina vai. Teve também o Fio Bueno, a mais bonita, 2h39. 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

0: Luísa Posse fechando essa hora. Teve também o Tim Maia, Leva.
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0: E com a proximidade do Dia das Crianças, o uso da inteligência artificial voltou a movimentar as redes sociais com recriações de grandes nomes da música brasileira em versões infantis. Perfis no Instagram vêm viralizado ao imaginar artistas como Chico Buarque, Elis Regina, Rita Lee, Tim Maia e Milton Nascimento quando eram pequenos. O recurso tem encantado fãs, mas também reacende o debate de especialistas sobre os limites e os desafios da IA. Você pode conferir as imagens e saber mais sobre esse assunto acessando o nosso site. Dá uma espiadinha lá, novabrasil.com. 12h57, eu sou a Ana Pelicelli, tô indo nessa, sempre agradecendo demais o carinho da sua companhia, viu? Fique bem, cuide-se bem, uma excelente tarde de terça-feira para você. Tô de volta amanhã, a partir das 10h, e já, você fica na boa companhia do Júlio César. Um beijo para você e até amanhã.
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9: Arnaldo Batista é um dos grandes ídolos que o Brasil não sabe que tem. Fundador da banda Mutantes, junto com o irmão Sérgio e a cantora Rita Lee, Arnaldo criou clássicos como Balada do Louco e Ando Meio Desligado, mas acabou se perdendo num mar de problemas pessoais. Entre uma crise e uma internação, Ele criou discos que surpreendem pela originalidade e liberdade artística. É essa obra solo que ganha releituras de mais de 60 artistas no projeto Arnaldo Batista 7.8, que comemora os 78 anos do paulistano. Já disponível nas plataformas digitais, o projeto tem 4 volumes e vários singles que reúnem nomes que vão de Zé Ramalho à banda Bugarins, incluindo Léo Jaime e Selvagens à Procura de Lei e Sanda de Sá no Meio do Caminho. Quem quiser se surpreender com canções fora de qualquer padrão, ouça Arnaldo Batista 7.8, do começo ao fim.
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12: Ótima tarde para você. 3 em 1, esta é Caixa L.

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0: Nova Brasil, o som de Marisa Monte, ainda bem, mais que moderna, brasileira, agora 3h18. 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
2: Episódios de tontura nem sempre são simples desidratação ou queda de pressão. A tontura persistente pode indicar labirintite, uma inflamação no ouvido interno que altera o equilíbrio e causa vertigem, a sensação de que tudo está girando. Crises frequentes podem vir acompanhadas de enjoo e zumbido e exigem investigação médica. Durante os sintomas, permaneça em local escuro e foque em ponto fixo. Manter-se hidratado e controlar o estresse ajudam a prevenir novas crises.
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0: De volta com os mineiros do Jetta Quest.

0: brasileira. Obrigado pela sintonia. Você, uma ótima tarde. Vamos juntos por aqui. 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Agora 20 para as 4. Boa tarde. 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
7: Criminosos virtuais mudaram de estratégia e miram empresas terceirizadas de software e serviços em nuvem. Ao invadir e sequestrar dados de um único elo da cadeia, grupos hackers conseguem paralisar dezenas de clientes ao mesmo tempo e exigir resgates milionários para liberar os acessos operacionais.
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5: Se o cão destrói objetos ao ficar sozinho, pode ter ansiedade de separação. Acostume-o com saídas curtas, use brinquedos interativos e evite festas na chegada ou despedida. Agir com naturalidade ajuda o pet a entender que sua ausência faz parte da rotina normal da casa.
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5: O estresse excessivo impacta o corpo e a mente. Reserve alguns minutos do dia para relaxar, meditar ou praticar um hobby. Atividades prazerosas diminuem a tensão e melhoram o humor. Encontrar momentos de pausa na rotina é essencial para manter o equilíbrio emocional e preservar a saúde.
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1: Mais que moderna brasileira, 2 para as 4. Aqui tem Gilberto Gil.
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4h38, muito boa tarde. 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Agora 20 para as 5, muito boa tarde.

0: com o Guilherme Arantes, cheia de charme.
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0: O álbum de estreia da cantora Céu, marco da música brasileira dos anos 2000, ganha seu primeiro livro inteiramente dedicado à sua história. Escrita pela jornalista e apresentadora Fabiane Pereira, a obra integra a coleção O Livro do Disco, da editora Cobogó. E será lançado na próxima terça-feira, 3 de outubro, no Manouche, Rio de Janeiro, com bate-papo e, claro, sessão de autógrafos. 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Vai lá, confere, vale muito a pena. Mais que moderna brasileira, agora 4h53. 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
9: Coceira intensa, vermelhidão e perda de pelos podem indicar alergias a alimentos, pólen ou produtos de limpeza. Se o seu pet se lambe sem parar, procure um veterinário. O diagnóstico correto alivia o desconforto e garante o bem-estar do seu companheiro.
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11: Mal se despediu dos palcos com uma super turnê internacional, Gilberto Gil já anunciou mais um show no Rock in Rio. O show aconteceu? Foi lindo e Gil saiu do palco dizendo que esse talvez seja seu último show. Sim, isso mesmo, talvez. Se para Gilberto Gil tá difícil abandonar os palcos, imagine para nós, fãs, nos imaginar sem os shows dele, né? O que nos resta de consolo são os muitos discos que ele nos deixa. Por exemplo, a turnê Tempo Rei está chegando aos poucos nos streamings. Já saíram 3 volumes reunindo canções gravadas em diferentes cidades. Fortaleza, por exemplo, está representada com a gravação do reggae Extra. Uma boa lembrança de uma noite inesquecível ao lado de um dos maiores músicos do mundo.
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amiga e querida mãe Iemanjá. Limpe os nossos corações de todas as maldades e malquerências. Que os nossos corpos, tocados por vossas águas salgadas, libertem-se, em cada onda que passa, de todos os males materiais e espirituais.

Nova Brasil, mais que moderna, brasileira, Ana Carolina, Nua, fique na sintonia, tá chegando o Weber Lima com mais uma edição do Nova Brasil em Campo. Obrigado pela sintonia, ótima tarde pra você.

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7: O uso de celulares e computadores antes de dormir pode prejudicar o sono. A luz azul interfere na produção de melatonina. Tente desligar as telas pelo menos uma hora antes de deitar. Criar um ritual noturno tranquilo favorece um descanso mais profundo e restaurador.
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0: certo, valeu. Aqui Nova Brasil FM 106.5, líder de audiência, está entrando no ar o programa Apaixonados pelo Futebol. Ai, rapaz, essa vinhetinha a gente quase não ouve, né? Lá muito baixinho, mas é boa, é bonita, viu? Mas a vinheta tem que ser pra cima, pancada.
1: J.E.G.
0: Isso já me dizia um grande narrador esportivo da Sociedade da Bahia há uns 30 anos atrás no Castelão, a gente falando sobre isso. E ele falou pra mim: olha, a vinheta e o bichão era fera lá na Sociedade da Bahia. Mas vamos pra frente. Bota aí como é que é a vinheta, hein?
1: J.Egito.
0: Valeu, na moral, tá no ar o programa Apaixonados pelo Futebol, Nova Brasil em campo, mundo de informação para você. Vamos destacar Ceará, Fortaleza, que vai encarar amanhã o time do... amanhã o Fortaleza vai jogar, sim, em casa, fora de casa, contra o América Mineiro, lá no Independência. Daqui a pouco a gente vai falar todos os jogos do Fortaleza, os 7 jogos que restam do Fortaleza até o encerramento da Série B do Campeonato Brasileiro. Fortaleza, que é o 5º colocado, 53 pontos, se afastou um pouquinho ali do primeiro e do segundo colocados, enfim. Mas já a gente vai falar do Fortaleza. O Ceará, que na quinta-feira vai encarar também em casa, e eu acredito com um bom público, o Criciúma. O Ceará vem de uma vitória espetacular no finalzinho do jogo contra o Avaí, 1-0, com o Luizão mais uma vez esticando o pernão dele e mandando pro fundo da rede. Portanto, Ceará 1-0, vitória espetacular do Ceará. Vamos falar do Floresta lá na Série C, porque o Floresta ainda tem chances, e como tem, só depende dele, né? O Floresta, para subir para a Série B do Campeonato Brasileiro, ele precisa vencer o Maringá no próximo jogo, no próximo final de semana, com uma diferença de 2 gols, ou seja, 2 gols ou mais de diferença. É isso. Vamos falar de toda a Série B do Campeonato Brasileiro, vamos falar da Série A, enfim, muita informação para você. Eu sou o J.Egito Jotão e estou comandando o programa Apaixonados pelo Futebol. O Edmilson Maciel, que é o nosso coordenador, também está comigo, vai comentar. Daqui a pouco o Talvânio Barbosa vai estar com a gente. Na mesa de áudio, o nosso Eduardo Silva. O técnico de programação é o Guilherme Bezerra. Supervisão de programação do Sérgio Vasconcelos. A coordenação de programação é do Wagner Mendes. Equipe esportiva Apaixonados pelo Futebol. Coordenação é de Edmilson Maciel e Érico Luciani. O comando é do João Bosco Farias. E eu vou cumprimentar ele, o nosso
1: Edmilson Maciel.
0: Boa tarde, maciça.
2: Boa tarde, Jota, seja bem-vindo de volta, né?
0: Obrigado.
2: Depois de alguns dias tratando de problemas pessoais, particulares, isso. Tá certo? E a perda do pai, isso é um golpe violento, mas a gente já cumprimentou e já mandou mensagens por aqui, até pessoalmente.
0: Sim.
2: Olha,
0: obrigado a todos.
2: Interessante, viu, Jota? Estava vendo aqui a vitória de Portugal 2-1 sobre a Noruega. Derrubou o Brasil no ranking da FIFA. O Brasil era 5º, perdeu uma posição para Portugal, que agora é 5º e o Brasil é 6º. A coisa está degringolando, né?
0: É uma
2: situação bem interessante. Agora, estava vendo aqui uma matéria, o São Paulo. Os caras são sensacionalistas. Eu não vou dizer o nome do site que botar, mas
0: da fonte, né?
2: Pois é, São Paulo pode perder pontos no Brasileirão por transfer ban da FIFA. 1,5 milhão. Por que é pro São Paulo 1,5 milhão? Ele tem 60 dias para pagar. Aí o site bota aqui: São Paulo pode perder pontos.
0: É, 1,5 milhão, um cara dali que mora lá do lado lá, e pode dizer: tá aqui, toma aqui. É o café da manhã, lá na padaria daquela ali.
2: Pois é. Então os caras ficam explorando esse tipo de coisa, e é um site tido como um dos grandes do Brasil. Fazer o quê, né? Importante o jogo do Fortaleza, importante o jogo do Ceará, e a gente vai ter muito o que conversar, discutir aqui. Amanhã o Fortaleza joga fora, depois de amanhã o Ceará joga em casa. Só lhe digo uma coisa, hein? Fortaleza é favorito, porque tem jogado bem fora de casa e vai pegar o América que está no bagaço.
0: Isso, mas lembrando que esse mesmo América aí venceu o Fortaleza jogando aqui em Fortaleza.
2: Hora da vingança.
0: Hora da vingança. Muito bem, e o nosso zap é o 997-826700, 997-826700. Ajude a gente a fazer o programa, mande a sua mensagem que a gente manda pro ar, tá bom? Vamos aos destaques? Já tá todo mundo pronto? Isso, então vamos aguardar um pouquinho pra gente mandar pro ar os nossos destaques com o Ceará, Fortaleza, Floresta, enfim, para você que se liga aqui na Nova Brasil. 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

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Olha, é o seguinte, eu, Edmilson Maciel, olha só. Aconteceu, né? Eu não vou falar porque com certeza eu vou chorar. Eu me emociono, mas só para avisar as pessoas, aqueles que gostam de mim, a minha família também, estava todo mundo lá: os Franco, Brasilino, Alves, Lero, Bertoldo, Protásio, todos lá. O papai faleceu na sexta-feira, no dia 2. Eu fui pego assim de supetão. O papai estava acamado, né? 95 anos, mas um homem muito forte. E quando eu vi a mensagem da minha irmã, eu estava dirigindo, eu digo, nem vou olhar agora, porque eu senti, sabe? Sabe quando bate assim? Eu digo, é isso aí. Eu parei lá na frente, né, num estacionamentozinho, aí fui ouvir era ela dizendo que... Primeiro ela deu um, né, aquela... Mandou dizendo que o papai não estava muito bem. Aí logo... Aí eu fiz uma ligação, ela não atendeu. Aí ela mandou um áudio dizendo o que tinha acontecido. Então, o papai faleceu na sexta-feira e eu tive que ir, né, claro, para o velório, o enterro, essa coisa toda. E quero agradecer aqui a minha família, através do nosso representante maior, que é o Vanderlan Franco, os meninos, o Ramon Franco, a Clarinha Franco, a minha tia Francisca Franco, a tia Maria Brasilino, né, que é tudo brasileiro, Franco Brasilino, o Antônio Luiz Franco, o Ramon Franco, o Nelito Franco, o Wellington Franco, as meninas, a Clara Franco, a Célia Franco, a Selma Franco, Raimundo Franco, o Luiz Franco, tanto Franco. E bom, então o papai foi enterrado no sábado. E agora, talvez eu nem devesse falar isso, mas eu vou falar. Nós somos de São José do Frade, que é um distrito. Agora é Raimundo Martins, mas ele é um distrito de Santa Quitéria, mas é São José do Frade, entendeu? Mudaram o nome por uma questão política e passou a se chamar Raimundo Martins, mas ele nunca vai deixar de ser São José do Frade, é o nosso Fradinho de Açúcar. Quem construiu o cemitério da cidade foi a nossa família. Foi o meu tio Zé, com o papai, toda a nossa família. Quem está enterrado lá, além do pessoal da nossa família, os Duarte, os Brasilinos, os Francos, os Leros, os Alves, o que aconteceu? Agora, em abril,
por uma ação judicial.

0: Judicial, é? É, Edmilson. É. A promotora de Santa Quitéria, ela interditou, entendeu? Eu nunca vi isso na minha vida. Tá todo mundo interditou o
1: cemitério.
0: Se o terreno foi dado pela nossa família, terreno do cemitério, né? O terreno foi dado pela nossa família. Quem construiu foi a nossa família, entendeu? E tá todo mundo lá. Tu acredita que o papai não pôde se enterrar lá? A gente ia enterrar, mas aí depois, não, vamos enterrar mesmo aqui em Santa Quitéria, porque também tem outra parte da família que é enterrada lá, né? Aí a gente entrou num consenso, né? Chegamos a um denominador comum e o papai foi enterrado em Santa Quitéria. E eu lamentei muito, eu fiquei muito chateado com isso, mas aí a minha irmã, uma das minhas irmãs, falou que depois pode tirar os restos mortais e levar, né, e juntar lá, porque lá está o pai dele, está a mãe dele, tá os irmãos, tá as irmãs, tá uma filha,
1: família toda.
0: Tá a esposa, tá o sogro, tá a sogra, tá a família, tá os parentes, tá os amigos, tá todo mundo. E lá é o lugar dele, é o nosso lugar. Então eu não entendi. Mas de qualquer maneira, como é uma coisa que veio da justiça, nós acatamos, né?
1: Cúmplice.
0: É, cúmplice. E queria fazer aqui um agradecimento ao ex-prefeito de Santa Quitéria, o nosso Tomás Figueiredo, doutor Tomás Figueiredo, que sempre foi muito amigo do papai, muito amigo da gente, estava lá marcando presença. Muita gente, se eu for falar aqui o nome das autoridades lá, né, mas a autoridade maior era o que estava no caixão, que era o papai. E então, ao doutor Tomás Figueiredo, que foi prefeito de Santa Quitéria em 4 mandatos, o de ouro, parente, o meu amigo Érico Paiva, a doutora Raimara também, a família do Érico, muita gente lá, eu não, nem vou citar aqui os nomes, porque eu não tenho, né, como. Eu queria só agradecer, eu estou fazendo esse registro e estou me alongando, mas só para agradecer a todos, a toda essa gente que foi lá dar o adeus ao São Antônio Brasilino. Era um homem que estudou pouco, mas era muito sábio, conhecia o mundo todo. Ele era muito forte, tinha muito conhecimento com relação à agricultura, sabe, essa coisa. E ajudou a fazer, inclusive, a energia elétrica que chegou no São José do Frade foi projeto dele, do seu Antônio Alves Franco, Antônio Brasilino. Muito político, tirou proveito disso, mas quem correu atrás, quem fez o projeto foi o papai, com, eu estava com o nome do rapaz aqui, rapaz, que foi uma intervenção que houve em Santa Quitéria, rapaz, mas depois eu vou lembrar. Através dessa intervenção, o papai fez o projeto, fez, e o Ciro Gomes, da época era governador, assinou, e aí a energia chegou. Chegou primeiro no Bom Tempo, quando foi puxado para o distrito de São José do Frade. Pronto, é só para fazer isso, peço perdão aos ouvintes, porque muita gente fica perguntando, querendo saber, né, Edmilson? Os amigos,
1: família.
0: Quero agradecer todo o apoio, recebi muitas ligações da família, de amigos, e daqui da nossa equipe. O Bosco queria ir, mas acabou não dando certo, né, porque tinha que trabalhar, e também o enterro foi às 10 da manhã de sábado, e ele veio narrar o jogo. Então, muito obrigado a todos, muito obrigado ao meu Deus, e que o papai esteja num bom lugar, não é?
1: Certamente estará ao lado do Senhor, pelo que fez de bom, que fez o bem. Foi um cara bastante conhecido. Eu conversei com pessoas, as pessoas de Santa Quitéria sempre deram ótimas referências. O homem que fez o bem durante toda a vida terá um lugar de destaque ao lado do Senhor, com certeza.
0: Bom, mas a vida segue. Vamos lá, vamos falar. O Edmilson Marcel, vamos falar um pouquinho. Vamos falar logo do Fortaleza ou vamos falar no... Vamos aos destaques logo.
1: Já tem as manchetes, né?
0: Vamos às manchetes do programa, começando com o Ceará e com o nosso repórter Luciano Filho.
2: No Ceará, departamento médico do mais querido tenta a todo custo colocar para jogar na quinta diante do Criciúma o atacante Saulo do Coração Valente. Ele está realizando tratamento intensivo em 3 períodos. Bom, Sanches, lateral. Júlio César volante, sim, esses dois jogadores terão presença garantida diante da equipe catarinense. E tem mais, hein? Mais um volante agora, o Richardson, no Futebol Show da Nova Brasil FM, falando que o Ceará ainda não está garantido e pede apoio da nação alvinegra diante do Tigre.
3: Estamos com um mental muito forte, né, nesse momento. É mais um jogo decisivo, como tem sido as últimas rodadas, praticamente todas. Então a gente tá muito confiante. A gente vem de um resultado muito importante fora de casa, mas a gente, nesse momento, tem que ter a humildade de saber que a gente não resolveu nada do campeonato ainda, né? E passar pro torcedor que a gente tá confiante, e a gente vai trabalhar da melhor maneira possível para chegar preparado para esse jogo. E contamos com o apoio do nosso torcedor, porque a gente sabe que o torcedor aqui é o nosso combustível fora do campo.
2: Sem dúvida, hein? Destaques do time do povo, Luciano Filho. Nova Brasil FM, a Rádio Classe A do futebol cearense.
0: Valeu, portanto, Luciano Filho. Agora vamos aos destaques do Floresta com o Evandro Soares.
4: Olá, amigos sintonizados na Nova Brasil FM. O Floresta Esporte Clube ainda acredita e está vivo na briga pelo acesso à Série B do Campeonato Brasileiro de Futebol de 2027, pois o Lobo da Vila só precisa mesmo é vencer o Maringá por 2 gols de diferença, jogando lá na casa do adversário, no próximo sábado, às 17 horas, lá no Paraná. Daqui a pouco eu volto com mais informações aqui nos Apaixonados pelo Futebol. Evandro Soares, agora na Nova Brasil FM.
0: Valeu, vamos aos destaques do Tricolor de Aço com o nosso repórter Wesley Lopes.
5: Tricolor de Aço realizou esta tarde em solo mineiro o último trabalho antes do confronto de amanhã, às 20 horas e 30 minutos, na Arena Independência, diante do América Mineiro. Essas e outras informações você confere daqui a pouco na Nova Brasil FM 106.5, com a equipe Apaixonados pelo Futebol.
6: J. Egito.
0: Na moral, voltando, deixa eu abraçar aqui o nosso comandante, o Bosco Farias. Tá me falando aqui que tá ligado, ainda está no Ipu. Né? Então, muito obrigado pela audiência, obrigado pela força, viu, Boscão? Tá aí o Boscão, que fez um belo trabalho, uma boa narração, a equipe toda, né? Fiquei sabendo, ouvi um pouquinho ainda, né? Da transmissão. E foi um grande jogo, foi um grande resultado pro Ceará. Então, parabéns à equipe toda aqui, todo mundo que tava, o Érico Luciano, você, né? Comentando.
1: Mas sentimos sua falta, não tenha dúvida, viu?
0: É assim, né? Vamos seguir. Chegou aqui o nosso
7: Alvânio Barbosa.
0: É comentarista, é narrador e comentarista também.
1: Valeu, é o polivalente.
0: É. Boa tarde, né, Tavânio?
8: Boa tarde, Jota. Boa tarde, tio Edmilson, ao grande Eduardo Silva. E a toda a plateia esportiva do Brasil ligada aqui na Nova Brasil FM 106.5, do programa Apaixonados pelo Futebol, né? Estamos aqui para falar aí sobre, né, os próximos jogos, né, Jota, que é muito importante aí, de Ceará e Fortaleza. Fortaleza que joga fora contra a equipe do América Mineiro. Ceará que tem um jogo importante. É importante porque vai firmar, acredito que de vez, né, alguns indicadores aí, alguns estatísticos, né, já cravam o Ceará com 1% só de chance de rebaixamento. Mas o Ceará, com esse jogo em casa, né, promoção aí de ingresso, né, para firmar de vez, eu acho que 42%. Muito mais por conta dos outros adversários, né? A situação do Avaí tá complicadíssima. Enfim, dos outros, o Ceará tem um confronto direto com o Botafogo de São Paulo também. Então, pode ser que esse jogo aí do Criciúma seja para cravar realmente a permanência e espantar qualquer tipo de, né, de problema lá para os lados do Paraná.
0: 42, 43, né?
8: Já tá bem.
0: A galera tá falando aí 45. Mas 45 é para firmar de vez, né? Bancar o Ceará. Exatamente. Na Série B. Mas eu acho que pelo andar da carruagem, como você disse, os resultados, né? Dependendo aí dos resultados dos outros times, o Ceará pode chegar com 43, né? Até 42, como ele está falando. Verdade.
8: Só lembrando, viu, JTI, Titio Edmilson, que eu estava acompanhando um estatístico muito conhecido, esqueci o nome dele, um youtuber, falando que inclusive o América pode ser já rebaixado nesse próximo jogo com Fortaleza.
0: Não, o América Mineiro?
8: Mineiro.
0: Não, o América não,
8: eu falo matematicamente.
0: O América, né? Já está no vinagre há muito tempo.
8: Não, mas matematicamente. Ele falou, matematicamente.
0: Matematicamente, né?
8: A exemplo da Ponte, né? A Ponte foi matematicamente rebaixada com 7 rodadas de antecedência.
0: Até o Avaí, eu acho que já
8: tá. Não, o Avaí. Tá complicado,
0: viu,
8: Avaí?
0: São 30 pontos, cara. São 30 pontos. Botafogo tem 35, que é o 16º, não é?
8: Lembrando que o Avaí tá cheio de problema financeiro também. Isso. Salários atrasados.
0: Isso é.
8: E situação... onde buscar motivação, né? É difícil.
1: A situação da América é mais ou menos o seguinte: ele tem 31 pontos, tá certo? Tem 31 pontos. Faltam 7 partidas. Não.
0: O América?
1: Tem 17 pontos.
0: Ah, sim.
1: E faltam 7 partidas. 7 partidas 21. Dá 21, com 17, 38.
0: Não, já foi.
1: Bagaço já.
8: Já foi.
1: Matematicamente ainda tem chance.
0: Porque é o seguinte, o cara que faz, ele só pode cravar quando ele vê que matematicamente o time não vai chegar. Ser, né?
1: Verdade.
0: Não pode chegar exatamente aquele número de pontos.
1: Agora o América, futebolisticamente, a gente sabe que não pode chegar, porque aí é bagaço.
8: Tem aquela coisa, gente, a questão da mala branca, que geralmente final de temporada rola solto.
0: Rola.
8: Porque o Fortaleza perdendo amanhã interessa a outras equipes, né?
0: Sim.
8: Então, assim, o América vai precisar se reestruturar pra voltar, né? Então,
0: meu amigo, o Fortaleza pode também. Pode mandar a mala branca dele também.
8: Então, assim, você não pode subestimar o América, né?
1: Não, joga em casa, tem uma responsabilidade tradicional. É um dos grandes.
0: O nome a zelar, né?
1: Pronto, é o nome a zelar. O América é uma das grandes equipes, tem um patrimônio extraordinário lá em Minas Gerais. Fortaleza sabe que não é fácil. Agora, bola por bola, o Fortaleza está muitos degraus acima, não tem nem comparação. Por isso, a perspectiva da torcida tricolor é de uma grande vitória amanhã para encostar de novo lá em cima, na cabeça que tem fugido. Eu me lembro, Jota, que você. Aqui comentando conosco, pouquinho tempo atrás você dizia: 3 jogos,
0: 9 pontos.
1: 9 pontos.
0: Ah, do Fortaleza foi.
1: Isso, que era 2 jogos
0: empatou
1: em casa.
0: Empatou.
1: Dois jogos em casa e o América fora. Você dizia: 9 pontos. Foram 2.
0: Foram 2 só.
1: Impressionante, né?
0: Empatou agora com o Náutico, né? E empatou.
8: Exato.
0: O outro jogo.
1: Londrina, né?
0: Com Londrina foi. Exato. Com Londrina.
8: E bem rapidinho, Jota, foi falado essa mesma coisa aí, né? Que já usou o seu exemplo, com o Ceará agora, né? Que o Ceará ia pegar uma sequência difícil, né? Os times lá da ponta da tabela. Mas o último confronto dos times lá de cima agora vai ser agora o Criciúma, né? E o Ceará se deu muito bem, inclusive.
0: É.
8: Contando com a sorte, contando com tudo.
1: Com reforço.
8: O São Richard fechando o gol na última partida.
0: Mas conseguiu. A coisa mudou pro lado do Ceará, entendeu?
1: Três pecinhas.
0: Alguma coisa deu certo lá, encaixou, sabe, lá no Ceará. Já a gente vai falar disso. Já a gente vai falar desse encaixe que aconteceu lá no Ceará. Agora, o Fortaleza, ele vai pegar esse jogo lá com o América, vai jogar fora, depois ele vem para encarar o CRB. Né? Ele joga em casa o CRB. E depois ele sai para fazer 2 jogos fora, o Fortaleza. Ó. Ele vai jogar contra o Sport fora e vai jogar contra a Ponte Preta fora.
8: Sport difícil, a ponte já liquidada, né?
0: O Sport é difícil. Né? Agora, depois ele sai para jogar. Aí ele, depois desse jogo contra a Ponte, ele vem para jogar contra o Atlético de Goiânia. Depois ele vai jogar fora contra o Novo Horizontino e encerra em casa contra o Vila Nova. Entendeu?
8: 3 confrontos diretos.
0: Isso. Porque a gente pensa aí, o que, que a gente pensa? O Fortaleza tem um time bom. Ele tem um time bom. A gente pensa no Fortaleza como o primeiro ou segundo colocado. Entendeu? E agora há pouco ele estava aí. Ele era o segundo colocado, chegou até em primeiro, não foi? Pelo menos aí, uma noite, ou sei lá.
8: Foi. Agora aquela coisa, Jota, aquele dito popular, né? Na hora da onça beber água, Fortaleza tropeça, né?
1: Impressionante, né?
8: 2 jogos em casa que a torcida tava dando como certo 6 pontos, né?
1: Nós também, agora já pra tem... nós, viu?
8: É, pra gente também. E eu, hoje, né? De momento, tem 4 pontos aí pra aquela dupla que sobe direto, né? Então, assim, é tanto que os números de acesso direto para o Fortaleza já diminuíram, né?
0: Sim.
8: Depois dessa rodada que foi Foi perfeita para o Ceará e péssima para o Fortaleza, porque todo mundo lá de cima venceu, menos o Fortaleza.
0: Para o acesso direto do Fortaleza hoje, as chances é 18,3%. Direto.
8: Complicou um pouquinho.
0: Para os playoffs, 63,3%. Né? Para se classificar ali entre os seis. Agora, para subir direto, 18,3%. Quer dizer, baixou. Antes do jogo contra o Náutico, se eu não estou aqui errado, se eu não estou enganado, parece que era 34, qualquer coisa assim, antes desse empate contra o Náutico.
8: É, o Paulo Autuori, ele na coletiva, ele se mostrou insatisfeito, né? Com o rendimento do Fortaleza, mas ele tem que cobrar dele mesmo, né? Porque ele já está à frente aí, né, já há um bom tempo, depois que o Thiago Carpini foi embora, né? Então, esse desempenho, né, é ele que tem que mostrar, né, nos seus conhecimentos aí, um futebol melhor para o torcedor do Fortaleza, né? Que tá deixando muito a desejar e pode jogar a temporada fora por conta desses empates, né, que estão acontecendo muito, né? Depois que o Paulo Autuori assumiu.
0: Esse é o Talvânio Barbosa. Muito bem, aqui Nova Brasil, 5 da tarde, mais 54 minutos. 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Muito bem. O nosso zap é o 997-826700. 997-826700. Fala, Edmilson.
1: Você defendeu sempre que o Matheus Araújo deve ser titular do time. Sim, do Ceará. Né? Você gosta muito do futebol dele,
0: gosto,
1: né?
0: Gosto.
1: Envolveu-se num problema seríssimo na última partida.
0: O lateral esquerdo. Será que é verdade isso?
1: O lateral esquerdo, Alisson, disse que foi chamado de macaco pelo Matheus Araújo.
0: Eu acho isso, já você conclui, eu acho isso uma besteira. Isso uma besteira. O cara foi lá, né? Eu tenho pra mim que o cara inventou. Não, o Matheus fez isso, fez aquilo. O cara não é louco. O cara não vai chamar, cara. O cara não vai fazer isso. E o cara vai se ofender por um... Mas eu vou ficar calado, porque não, quem vai se complicar sou eu. Vamos lá, diga, o que é que você acha?
1: Pois é, se foi, foi uma grande besteira. Você sabe que existe todo um protocolo com respeito a isso.
0: Sim,
1: o árbitro na hora foi chamado, fez o sinal de que havia aquele cruz aqui, o punho, né? Que houve uma ameaça de, pelo menos, uma denúncia. E isso pode custar caro pro Matheus. Matheus, você é um cara que joga tanta bola.
0: Muita bola.
1: Um cara que parece muito educado, um cara que parece...
0: É por isso que eu tô achando estranho.
1: Pois é, mas... Tem gente que é mau caráter, mas um dos dois aí pode ser encarado como mau caráter. Ou quem faz isso, ou quem
0: pode ser o Matheus, inventa, ou pode ser o cara. Isso,
1: pois é, isso mesmo. Lamentável que aconteça isso.
0: É, porque uma vez aconteceu, por isso que eu falo, porque uma vez aconteceu, isso nem a gente pensava nisso ainda, nesse negócio. Uma pessoa chegou, você está falando isso só porque eu sou isso? Nem tinha passado pela minha cabeça. Aí eu digo, não, senhora, não tem, entendeu? Ela insistiu para ver se eu entrava na dela, né? Só que eu não dou, meu bolso não é nas costas de boca para baixo, não, viu? Né?
1: Pode ser numa discussão, tal, você, eu chamo de... Fala da sua mulher e tal, aí você responde indignado e tal.
0: Você chama o outro de filho de uma égua, de aqui, essa é a besteira, né?
1: Ah, sua mulher não sei o que tal, tá lhe traindo, é o cara de pé pra lá. Aí tá, tá pé com um macaco desse na vida.
0: É a Nova Brasil, isso aqui não é a rádio do moço, não. Não é da Cena do Ipu, não. Pelo amor de Deus, não complica.
9: Só besteira.
0: Não complica a nossa situação, não. Pois é, é que o Fortaleza já tem os relacionados do Fortaleza, mas antes eu queria saber, tem alguém aí com a gente? No 997-826700, tem? Então vamos ouvir.
10: Boa tarde, galera.
0: Boa tarde.
10: Nova Brasil em campo. Me lembrando que amanhã tem o meu Fortaleza, meu tricolor de aço.
0: Isso.
10: Eu espero que lá fora ele consiga esses 3 pontos.
0: Vai conseguir.
10: Estão conseguindo muito aqui no Castelão, aqui, jogando em casa. Raquel Tricolor, aqui da Messejana.
0: Valeu,
10: um abraço pra todos.
0: Muito obrigado.
10: E amanhã eu tô na torcida pelo meu Leão, independente do resultado.
0: Tá certo. Obrigado aí, Raquel. E obrigado a toda a galera lá do bairro Messejana, né?
1: Faça,
0: grande Messejana.
1: É, faça como a Raquel, participe do programa. Faça o programa conosco, né?
0: Isso é
1: manda
0: muito bom.
1: Sua mensagem.
0: Qual a gente gosta.
1: Qual é o número do telefone?
0: 997-826700.
1: Pronto.
0: Vamos lá.
1: Manda sua mensagem.
11: Boa noite, Jotinha. Boa noite, Edmilson Maciel.
1: Beleza,
11: da Calcaia na 020. Estamos ligados no programa aqui, garoto, na turmazinha da calçada aqui, viu?
0: Tá certo.
11: Boa programação, tamo junto. E vamos torcer pela próxima vitória do Vozão, viu?
0: Valeu, Zé Leite e a turma dele lá na calçada, todo mundo ouvindo aí a Nova Brasil, lá na localidade de Emburana.
1: E aquele cafezinho gostoso feito, cheirando dessa. Assim.
0: Tem uma fatiazinha de queijo ainda, viu?
1: Olha aí, rapaz.
0: E um pãozinho da padaria ali.
1: Saindo agora, quentinho, né? Carioquinha, né, Zé Leite? Oh, vida boa. Cheguei muito com essa vida, viu, Zé Leite?
0: Então, um abraço para toda essa turma. Obrigado, Zé Leite, pela audiência. 997-826700. 997-826700. Militeiro está relacionado para o jogo. Tá? Passou 2 jogos por opção do técnico, né?
1: Vai ser titular.
0: É porque o time não está ganhando e com agora, ele de vez em quando ganhava.
1: Agora, cuidado que o Kleber fica meio chateado.
0: É? Na entrada do.
1: Mandar um abraço pro Kleber.
0: Kleber
1: Tubarão. Grande figura, espetacular. E a gente.
0: Ser humano espetacular.
1: Isso, é um ser humano fora de série. Grande abraço, Tubarão. E eu digo mais: é pastor, é narrador.
0: Ah, é pastor?
1: É pastor, é narrador e é disc jockey, rapaz. DJ. O Tubarão.
0: Olha, pastor e DJ.
1: É, tô lhe dizendo.
0: Tá pecando.
1: Não, mas é da igreja católica. É de uma, perdão, é de uma igreja evangélica, rapaz. Ah, é pastor. Tubarão, grande abraço. Eu sou muito eu fico orgulhoso de fazer parte da sua equipe, que tem de uma equipe que tem o nome do Kleber Tubarão como um dos integrantes. Ser seu colega muito engrandece a minha condição profissional, Tubarão.
0: Tá certo. Muito bem, vamos a um break. Os comerciais gravados e já a gente volta. Abraçando aqui o nosso amigo, rapaz, eu esqueço o nome dele, é o. Não é o Célio, né? É o Célio? Pois é, o nosso
1: operador
0: colega,
1: de áudio.
0: É o operador de áudio aqui do grupo O Povo Rádio, O Povo CBN, aqui do grupo, né? Vamos lá, vamos a um bloco de comercial gravado e já a gente volta.

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0: Valeu! Voltando com o programa Apaixonados pelo Futebol, aqui pela Nova Brasil. Vamos falar um pouquinho de Ceará, não é? Ceará que nos últimos 4 jogos, deixa eu ver aqui, 2 vitórias, 2 empates. Ceará diminuiu aquela chance de rebaixamento. Agora é 1%, né? 39 pontos. O Ceará agora para subir também tem zero chance de subir. Mas a gente primeiro tem que, como a gente, o Ceará confirmar sua permanência na Série B. Se for ganhando, se ganhar, são 7 jogos. Se ganhar os 7 jogos, de repente, com o andamento do pessoal que está lá mais em cima, né, com os resultados, o Ceará pode até chegar aí, né, numa 6ª colocação.
1: Pode.
0: É difícil, né? Mas...
1: É difícil, mas é possível. É possível. Já foram feitos vários simuladores aí, aquela turma interessada.
0: É.
1: Né? E é possível porque, Jota?
0: Mas a cada jogo, a cada resultado, você faz a simulação, porque muda.
1: É, muda muito. Agora, por que que pode? Porque, inclusive, foram buscar o exemplo do Goiás, né? No ano em que o Ceará subiu, em 2024, o Goiás fez uma arrancada sensacional. Só não subiu porque não tinha que subir. Porque o Goiás ganhou de todo mundo. Inclusive, o Goiás ajudou o próprio Ceará, né, na última partida, né? O Ceará com aquele empate lá fora de casa, com... Me parece que era o Guarani já rebaixado. E o Goiás acabou vencendo a partida. Ajudou o Ceará, né? Que o Ceará chegou na pontuação de 64 pontos e garantiu o acesso. Então, assim, é possível. É possível. Agora tem que haver uma série de combinações aí para que isso aconteça.
2: Vamos ver aqui, 64 pontos ele subiu, não é?
1: Isso.
2: Tem quantos?
0: 39.
2: Faltam 7 partidas.
0: Isso.
2: 21 pontos.
0: 60.
2: Pois é.
1: Não, mas isso agora é para sexta colocação, não é mais pro G4.
2: É. Ah, sim, entendi.
0: É para sexta colocação.
1: É para sexta
2: colocação. Facilita, de certa forma.
1: Facilita.
2: Né? É muito equilibrada essa Série B. Dificilmente um clube consegue fazer uma maratona de 7 jogos com vitórias. O Ceará tem 4 jogos em casa.
0: O Ceará vai jogar com o Criciúma em casa, depois ele sai para pegar o Botafogo fora, depois ele volta, pega o Juventude em casa, pega também o Goiás em casa, são 2 jogos em casa. Aí depois ele sai para jogar com o Atlético fora, aí volta para encarar o América Mineiro em casa e encerra contra o CRB.
2: Quer dizer, não tem nenhum Palmeiras, nenhum Flamengo na frente dele.
0: Verdade. São 3 jogos.
2: Pode acontecer.
0: São 4 em casa e 3 jogos fora.
2: Pois é, 4 em casa e 3 fora. Quer dizer, não tem nenhum Flamengo, nenhum Palmeiras à frente aí entre esses próximos adversários.
1: Tem umas equipes enjoadas aí, como o Atlético, né? O Atlético é um time bem enjoado.
2: Todos são jogos difíceis.
0: Juventude e Goiás.
1: Juventude também, pode complicar.
0: Atlético.
2: Todos são jogos difíceis.
1: O Goiás eu não acho nem tanto, não. Mas.
0: É.
1: Mas. Qual foi o outro aí, Jota, que você falou? Desculpa.
0: Fora. Juventude, Goiás e Atlético. Fora.
1: Fora, né?
0: É.
1: Aí aqui ele pega o Criciúma.
0: Ele pega. Ah, fora também ele pega. Ele pega ainda, fora. O Botafogo.
1: Certo.
0: O Juventude, Goiás em casa.
1: Botafogo tentando escapar.
0: Deixa eu te explicar. Vamos lá. Vou corrigir aqui. Ele pega o Botafogo fora, ele pega o Atlético fora e o CRB fora.
1: CRB também brigando, né?
0: É, também brigando.
1: E o CRB nesse forte
2: momento,
1: em casa.
2: Nesse momento.
0: Aí, em casa, ele vai pegar o Criciúma, agora na quinta-feira, pega o Juventude e o Goiás em casa, são 2 jogos seguidos. Aí, em casa também, ele pega o América Mineiro.
1: Já... Eu acho liquidado,
0: que
1: né?
0: Eu acho que fora aqui, não, né?
2: Não tem nenhuma moleza para início de conversa.
0: Mas o Botafogo é fora.
2: Não tem nenhuma moleza.
0: O América Mineiro é fora.
2: Agora tudo pode acontecer.
0: O América já deve estar, quando chega lá. Hoje
2: já está morto.
0: Hoje já está falando que o América está morto.
2: Mas tem a mala branca, meu.
0: É na 37ª rodada que o Ceará vai pegar.
2: Vai pegar o América já fora, já rebaixado, agora. Bastante calçado financeiramente.
0: Verdade. O América Mineiro é em casa.
2: É
0: em casa.
2: Na casa dele.
0: Aqui, né?
1: Aqui.
0: Fora, vou repetir. Fora o Botafogo de São Paulo, fora o Atlético e fora o CRB. São esses 3.
2: Essa é uma moleza, viu? Isso. Botafogo isso. Precisando ardorosamente, os outros 2 gigantes. É complicado. Mas tudo pode acontecer. Isso.
0: O Saulo Mineiro está trabalhando, está treinando com o grupo, não é? Não. Ele, a gente não sabe a informação. Daqui a pouco a gente vai ouvir o nosso repórter, ele vai mandar, né? Mas ele é dúvida. Ele é dúvida ainda para o jogo. Contra o jogo de quinta-feira. Contra o Criciúma. Mas a gente vai daqui a pouco trazer o nosso Luciano, que ele deve bancar algumas informações. Enfim, o Ceará tá aí. E uma outra coisa, você acha que vamos ter bom público, não vamos? Tá. No jogo do Ceará, quinta-feira?
1: Eu acredito que sim e que não, por conta do horário, né? Oh. Jogo das 7h30, salvo engano, né?
0: Ah.
1: Aí complica um pouquinho, principalmente porque, né, tá em obra ali, né? Próximo do Castelão, então acaba ficando ruim, né, para grandes públicos. Mas me parece, Jota, que foi liberado só o anel inferior, né? A parte inferior não vai ser. Só se vender tudo, então, né?
0: Se tiver uma
1: aí
0: procura,
1: que vai liberando, né?
0: Isso, vai liberando.
1: Né, os outros setores, né? A parte superior, o anel superior. Mas vamos ver como é que vai ser a questão das vendas aí.
0: Ah.
1: Mas eu acho que é um jogo importante que o torcedor deve ir, né? O Ceará deu uma guinada.
0: Eu acho que vai dar mais de 15 mil torcedores. 15 mil.
1: O Daniel Paulista, eu critiquei muito ele, né? Só que ele tem buscado alternativas dentro do elenco, e é isso que a gente cobrava, né? A gente aqui no programa, os próprios torcedores, que ele parasse de contestar, né, o andamento do time do Ceará na temporada, é uma temporada ruim, né? E buscasse soluções dentro do próprio elenco, né? E é isso que está acontecendo. Agora sim ele está conseguindo. Teve jogos aí que ele conseguiu vitória, né? Vitórias que saíram do banco de reservas, né? Empates, como aquele empate com o Operário, né? Teve estratégias, por exemplo, naquele jogo contra a equipe do Novo Horizontino também, muito, né, passando por ele, né, as escolhas. Então, assim, ele conseguiu crescer, evoluir essa equipe, né? Ainda bem que é isso que o torcedor cobrava.
0: É isso. Edmilson, você não poderia ser diferente, né? Confiando, né?
2: É, tá, ele... confiante, você. Eu honestamente, eu não acredito em acesso.
1: Eu também não.
0: Nem para chegar no na sexta.
2: Aí é difícil, complicadíssimo, difícil, né? Eu não acredito. Porque são equipes difíceis. Essa Série B é muito equilibrada. Veja o exemplo do Fortaleza. Quanto tempo o Fortaleza briga para permanecer entre os dois, tropeça aqui e ali. É porque os adversários são difíceis. Tá certo? A gente teve o caso aqui do Fortaleza com o Náutico, que chegou, empatou aqui. Ninguém vai sair ganhando 7 partidas para chegar no GC. É complicadíssimo. Eu sempre digo o seguinte: essa Série B é muito equilibrada. Esse ano teve um fator que desceu trouxe esse equilíbrio mais para baixo, porque nenhuma grande equipe nacional foi rebaixada para a Série B.
0: Sim.
2: Mas é muito equilibrada. Se você for analisar ponto a ponto, time a time, equipe a equipe, tem 3-4 lá embaixo, o restante é tudo equilibrado. Não há como você projetar que time tal vai vencer tudo. Tá aí os exemplos. Uma variação gigantesca, por exemplo, do Goiás. Goiás tem hora que você vai subir. Eu me lembro que quando começamos aqui
0: era o Fortaleza, o Ceará, o Goiás, o Novo Horizontino.
2: Goiás contratou aquele meia esquerda do Sport.
0: Foi, sim.
2: Foi do Santos. E aí a gente dizia, rapaz, passa sendo sorte. Não passa, décimo, não passa. É ali no encontro das páginas o Goiás sempre. É complicado essa situação.
0: Gostei do encontro das páginas.
2: Entre o oitavo e o décimo segundo.
0: Só a experiência, né? Pra falar.
2: Pois é.
0: Gostei, viu? Mas já a gente vai ao noticiário do Ceará e vamos falar muito mais de Ceará. Vamos falar muito mais de Fortaleza. Vamos falar também do Floresta. Vamos falar de toda a Série B do Campeonato Brasileiro. Vamos falar também da Série A. Mas antes, você precisa ouvir bem direitinho, não é? 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
0: 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O nosso Eduardo Silva é importante, o Talvone Barbosa é importante. 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Nosso ouvinte
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1: né?
0: Todos nós somos importantes. 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
0: 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Pois não, Talvone, você ia falando?
1: Não, Jota, eu ia falar aqui, né, para o torcedor que está acompanhando a gente, sobre a classificação do retorno, né, bem rapidinho.
0: Vai lá, vai.
1: No retorno que tem após a 31ª rodada, né, todos os jogos. Tem um jogo, acredito que hoje. Finalizando hoje.
0: Tu quer que eu passe a rodada aqui?
1: Ou
0: tu...
1: tem uma rodada né, que finaliza hoje, a 31ª, né? Mas. Mas dos jogos que já foram realizados aqui,
0: uh-huh,
1: do retorno, certo?
0: Certo?
1: O Novo Horizontino é o primeiro colocado com 24 pontos. O Juventude é o segundo com 24. Atlético Goianiense, terceiro colocado com 24 pontos. O Vila Nova é o quarto com 23. O CRB é o quinto colocado com 22 pontos. O sexto é o Sport com 22. O Fortaleza é o sétimo colocado, também com 22. E tem mais um time com 22. O Cuiabá, que também tem feito, né, um bom retorno aí, ocupando a oitava colocação com 22 pontos. E logo depois vem o Ceará. O Ceará é o nono colocado do retorno, com 20 pontos conquistados, né? O Ceará fazendo uma boa campanha, né, a exemplo do Fortaleza, na questão do retorno, né? E aí segue, né, com o décimo Náutico, o 11º São Bernardo, Atlético é o 12º, Goiás 13º, Operário 14º, 15º Criciúma. Que campanha ruim é do Criciúma no retorno, hein? 15º com 14 pontos ganhos somente. E 16º Botafogo de São Paulo. E aí os times que já ocupam a zona, né? Que é 17º Avaí, 18º América Mineiro, 19º Londrina. E o Fona, que é a Ponte Preta, só conseguiu 5 pontos no retorno.
0: Ligado aqui na Nova Brasil, você fica muito bem informado. Quero abraçar o Davi Duarte, rapaz. É nosso ouvinte, gente muito boa. Meu primo, Davi Duarte. Não tem coré-coré, é isso? É isso, não tem coré-coré. Tinha um locutor, não era que falava, não tem coré-coré. Eu acho que era da Nacional.
2: É, não era, aqui tinha um, cara que veio lá de Minas, não me lembro o nome dele. Ah. É, que dizia, não tem coré-coré, não tem boroboró.
0: Era desse jeitinho. Valeu, o meu amigo Davi Duarte. Muito bem, mais uma vez aqui um abraço forte ao meu irmão, camarada, amigo, o nosso Érico Paiva. Deixa eu abraçar aqui, rapaz, o Lucas, o Luquinha, que é filho do Érico com a doutora Raimara. Quero abraçar também o Guilherme, também filho. A garotada lá, tá certo. E abraçar o meu amigo Raimundo Filho Maia. Eu esqueci aqui o nome dos meninos, mas daqui a pouco eu vou falar aqui, tá? Ô, Raimundão, gente boa. Agora a 32ª rodada, que vai começar hoje, daqui a pouco, às 7h30. Isso. O Sport vai encarar o São Bernardo. O Goiás vai encarar o Atlético. E ainda hoje a Ponte Preta encarando Juventude. Amanhã, quarta-feira, vamos ter o Operário encarando o São Bernardo. Não, o Botafogo de São Paulo, o Avaí encarando Londrina. Olha aí o jogo do Londrina e não sei porque que eu ri. O Avaí encarando Londrina. Amanhã também o América Mineiro recebendo Fortaleza, coitado do América, e o CRB encarando o Atlético de Goiânia. Ainda amanhã Vila Nova e Cuiabá. Na quinta-feira tem o Ceará encarando o Criciúma, jogo às 19h30, 7h30 da noite. O Náutico encarando o Novo Horizontino. Portanto, aí os jogos desta 32ª rodada da Série B do Campeonato Brasileiro. Vamos falar de Ceará mais um pouco, mas vamos às informações. Vamos com o nosso repórter Luciano Filho. Fala, Luciano.
3: Aquele abraço forte, a galera da Nova Brasil FM. Eu sou Luciano Filho, muito prazer. Sejam bem-vindos, hein, aos destaques do time do povo nesta terça-feira. Bom, o Ceará, em 9 jogos que antecederam esse confronto diante do Avaí, em 9 jogos o Ceará sempre teve a sua defesa vazada. Da 22ª à 30ª rodada, o Ceará sempre tomara gols dos seus oponentes. Duas ocasiões importantes, hein? Na 21ª rodada, o Ceará, diante da Ponte Preta, venceu 2-0 e defesa ali. Passou intacta, tal qual diante do Avaí, no último sábado, 1-0. Mais uma vez, depois de 9 jogos, o Ceará mantém invencibilidade quanto à zaga tomar gols, principalmente com as ótimas intervenções do goleiro Richard e também do novo setor de zaga do Vozão, Luizão e Luiz Otávio. Técnico Daniel Paulista ressalta na Nova Brasil FM que o sistema, sim, ele tenta cada vez mais se consolidar, obter robustez, mas ainda necessita de reparos.
4: Acho que o setor ele está evoluindo. É claro que ele ainda apresenta situações que ele pode melhorar, corrigir. Claro que o sistema defensivo não são só os dois zagueiros e os dois laterais. O sistema defensivo ele começa a ser atuante já desde o atacante principal, onde também tem que contribuir com a sua função no momento defensivo. Mas de uma maneira geral, eu acho que a gente tem crescido. Acho que a gente pode ainda ser mais forte, mais compacto, para não proporcionar ao adversário talvez oportunidades que vem acontecendo. Mas fico feliz, nós conseguimos não ser vazado e isso mostra que a gente vai se aproximar com certeza muito mais das vitórias quando a gente não sofre gols.
3: É verdade. Em relação ao próximo compromisso do Ceará, que é quinta-feira, diante do Criciúma, o Tigre, para esse duelo. Rodada 32, Série B, o Ceará contará com o retorno de dois jogadores que cumpriram suspensão automática na rodada anterior. Sanches, o lateral esquerdo, e o Júlio César, volante. Ambos ficaram de fora da vitória diante do Avaí após completarem a série de três cartões amarelos e voltam a ficar à disposição do técnico Daniel Paulista. Partida então de quinta, 19h30, Arena Castelão, diante do bom time do Criciúma. É rodada 32. E atenção, atenção, galera vinegra. 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Bom, o atacante Saulo Mineiro, Saulo Coração Valente, é dúvida para a partida desta quinta diante do Criciúma. Camisa 73, sofreu um edema no músculo posterior da coxa direita e vem realizando um tratamento intensivo em três períodos para tentar reunir condições de jogo, embora o atleta já tenha se colocado à disposição para atuar mesmo no sacrifício, caso necessário. A situação ainda é tratada com cautela pela comissão técnica e o retorno é considerado difícil para este duelo muito importante diante do Criciúma. Enquanto isso, o Vina, atacante Vina, ele conclama a galera alvinegra para esse duelo de quinta, hein?
5: Negra, tudo bem? Aqui para convidar vocês, quinta-feira às 19h30, comparecer em peso na Arena Vozão. Juntos, a gente conseguiu um grande resultado perante o Criciúma. Tamo junto, é nóis. Valeu, nação!
3: É isso aí, a nação alvinegra, mais do que nunca prestigiando o time do povo. Agora, o que me chamou a atenção, sabe, senhoras e senhores, no jogo diante do Avaí, sábado pretérito, foi a presença desse lateral esquerdo, Janderson. Até a gente houvera citado detalhes, né, dados do Janderson, oriundo da base do Fluminense, emprestado ao Ceará. E o Janderson se ouve bem, hein? Boa opção. O garoto Janderson, que também é da base do Vozão, próprio técnico, o Daniel Paulista, fala que se sente feliz, satisfeito com bom aproveitamento do Janderson.
6: Vindo pelo departamento amador do clube, acho que o fruto disso é um número grande de atletas que hoje fazem parte do elenco. E acho que o Janderson hoje foi mais uma amostra desse bom trabalho. E nós aqui em cima não temos nem a dificuldade e temos a coragem também para colocar para jogar. Claro que hoje, no nosso entendimento, talvez por ser a primeira oportunidade que ele estava tendo, treinou somente 2 dias com o elenco profissional, talvez para iniciar era muito ainda para ele. Mas dentro do jogo, onde surgiu a necessidade de se ter um atleta ali com essa característica, nós não tínhamos medo nem receio nenhum. Por isso que colocamos, e ele dentro do jogo contribuiu com a sua desenvoltura, com o seu jogo. Claro que ainda tem muita margem para crescer, como todos os outros, mas eu acho que isso mostra uma força de grupo. Não é porque é jovem, também não é porque é experiente. Eu acho que essa mescla que nós estamos conseguindo encontrar dentro do Ceará é um dos...
3: Pois bem, agora o Daniel Paulista foi corajoso, hein, em colocar, em pôr para jogar o atleta Janderson. Atleta, ainda inexperiente, é da base, tem muito que aprender, mas felizmente se ouve muito bem diante do Avaí. Volante Richardson, ele vê o Ceará, ainda não observa o Ceará, não enxerga o Ceará como um clube fora dessa zona de perigo, né? Tá muito bem, o Ceará hoje está muito bem, com 39 pontos no ativo, mas o Richardson ainda chama a atenção da galera, do próprio elenco, quanto a essa condição do Ceará hoje. Está uma situação mais confortável, mas requer também ainda cuidado, atenção, vigilância e, acima de tudo, manter essa performando, como se diz, né? Performar cada vez mais na competição.
7: nesse momento. É mais um jogo decisivo, como tem sido as últimas rodadas, praticamente todas. Então a gente tá muito confiante. A gente vem de um resultado muito importante fora de casa, mas a gente, nesse momento, tem que ter a humildade de saber que a gente não resolveu nada do campeonato ainda, né? E passar para o torcedor que a gente está confiante, e a gente vai trabalhar da melhor maneira possível para chegar preparado para esse jogo. E contamos com o apoio do nosso torcedor, porque a gente sabe que torcedor aqui é o nosso combustível fora do campo, para que a gente possa fazer essa atmosfera que normalmente a gente faz dentro de casa, que o Ceará sempre foi forte jogando em casa. Então, a gente sabe que vai ser um confronto difícil, porque o Criciúma está na parte de cima da tabela o campeonato inteiro, mas dentro de casa, nesse momento legal que a gente vive, a gente tem totais condições de fazer mais um bom jogo e buscar essa vitória para a gente ficar mais tranquilo ainda dentro da competição.
8: Tranquilo, vai ficar tranquilo sim, hein? Beleza, e eu tenho certeza absoluta que a galera vinegra vai literalmente invadir a Arena Castelão na quinta, 19h30, diante do Criciúma. Destaques do time do povo mais querido, Luciano Filho, Nova Brasil FM, a rádio classe A do futebol cearense.
0: J. Egito. Na moral, voltando Nova Brasil com o programa Apaixonados pelo Futebol, tivemos aí o Luciano Filho bancando as informações do Ceará. Ceará super empolgado, o torcedor está empolgado também, claro, para encarar o time do Criciúma. Uma vitória aí, meu amigo.
2: Preciosíssimo, né? Agora você estava dando notícia boa com respeito ao Criciúma, né? O que era que você estava dizendo mesmo?
0: O Criciúma que ele vem cá. Ele vem caindo jogo após jogo, né?
1: Exato, vou até dar uma olhada aqui na tabela de classificação para passar para o ouvinte, né?
0: Aguinaldo Franco, Marden Franco, todo mundo ligado. Valeu, Aguinaldo! O Criciúma, ele não vem muito bem, não. Ele teve lá em cima, mas por último, ele não...
2: Ultimamente vem tendo problemas, né?
0: É uma mensagem aqui, doutor. Sim. Ultimamente ele tá tendo problemas.
1: Na verdade sim, Jota. Ele teve duas derrotas seguidas, certo? Mas também vem de duas goleadas seguidas. Ele venceu a equipe do Avaí por 3-0 jogando em casa. E na última rodada ele venceu por 3-0 também. Deixa eu chegar aqui no Criciúma.

0: Tá na frente.
1: Seguido aí pelo Fortaleza. Fortaleza também tem 53, mas aí perde na questão de vitórias, né? Fortaleza tem 14 e o Criciúma tem 15. 15 vitórias. Então, assim, esse jogo aí. Naquele jogo, o Fortaleza deu uma ajudada ao Ceará com relação ao Avaí.
0: É hora do Ceará
1: e agora
0: retribuir.
1: É hora do Ceará retribuir. Viu, Jota? Porque tem um confronto aí que pode ajudar o Fortaleza, indiretamente. Indiretamente não, diretamente mesmo.
2: Tá certo.
1: Porque o Criciúma tem a mesma pontuação, mas tem uma vitória a mais, né? O Fortaleza vencendo.
0: Ah, é, mas sabe o que o Fortaleza, sabe o que o Fortaleza tem que fazer? É ganhar do América.
1: Ganhar
0: o
1: dele, não esperar por ninguém, né?
2: É isso. Bom, a gente vai continuar falando aqui de Ceará, de Fortaleza. Ainda tem ainda o nosso Floresta, mas eu vou mandar um recado e depois a gente vai a um bloco, né, de comercial gravado. Vou mandar aqui um recadinho aqui. Você tem razão, meu amigo. 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
3: Boa noite, Jota Egito.
2: Boa noite.
3: Edilson Maciel, Talvani, eu acho, né?
2: Sim.
3: Jotão, meus sentimentos, que Deus te conforte, você e toda a sua família. Voltando ao assunto do futebol, obrigado. Será que cravou a permanência na Série B? E vai disputar a Série B de 2027. Fortaleza vai vencer o América, prejudicado pela arbitragem diante do jogo do Atlético. Mas o Fortaleza sobe, ou primeiro ou segundo. Fortaleza vai estar lá. Alexandre Tapoca.
2: Valeu, Alexandre. Muito obrigado aí pelas suas palavras. 997-826700.
4: Boa noite, Ti. Boa noite, Jota. Rapaz, o Ceará aí tá na melhora da morte. Iludindo os torcedores tudinho. Aí daqui a pouco é peia. E vai cair. Cuida. Abracei das primas do Negão pro Titi, viu?
2: Quem é mesmo?
0: Prima de Negão, rapaz. Solteirão aqui, ele tá começando a. Né? Não?
2: Tá certo. 997-826700, fala.
5: Boa noite, amigos. Ei, Titio Edmilson. Quer dizer que, de acordo com o que eu ouvi, o meu Ceará não cai mais para a Série C, é assim? Diga aí. Ei, Jota Egito, qual a rádio que eu posso ouvir o Bosco Farias também? É lá no Ipu?
2: Ah, no Ipu, é a Iracema do Ipu e a cidade 105. Então também tem
0: ele trabalha em todas as três lá,
2: tem três, não, é porque elas se transmitem, né?
0: Quer dizer que a rádio atinge 100% do grupo, né? Pois é.
2: Tem a Iracema, tem a cidade, que é 105, né? Assim, e tá tem dizendo. Uma outra lá que é o nome de uma, eu esqueci, mas sei que são três. E tem a 97.3 Santa Catarina, que abarca tudo.
0: É, agora...
2: bota tudo no bolso.
0: Ixi, agora, se você quer ouvir mesmo, não é aqui. Jogo do Ceará, depois da manhã, o bolso vai estar aqui, amanhã
2: eu
0: chega.
2: Eu ouvi a Nova Brasil, sabe onde?
0: Sim.
2: Entre os montes, depois do Canindé, naquelas serras que a gente sobe, eu ia mais ou menos a 130, 135.
0: Não faço isso não, rapaz.
2: Aí numa curva daquela lá, eu ouvi na...
0: O bolso quase se lasca com o negócio de 130. Mas

que ele dormiu. Então, né, tá certo? Muito bem. Agora vamos a um bloco gravado que é para daqui a pouco a gente voltar.

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2: Olha o cavaco!

0: Valeu, voltando ao povo pra falar da vida ali.
1: Aliás, aliás, se o ouvinte estivesse aqui, nesse intervalo, onde está saindo publicidade, tá rolando aí o intervalo da gente.
0: Deus que me livre.
1: Tem gente que ia dizer, rapaz.
0: Eu tenho que rir, rapaz, porque o negócio é sério. Muito bem, vamos às informações do nosso Floresta, vamos? Vamos lá, vamos com Floresta, com o nosso Evandro Soares.
2: O Floresta Esporte Clube tem uma difícil missão na última rodada do quadrangular que dará acesso à Série B do Brasileirão no próximo ano de 2027, pois precisa vencer a equipe do Maringá no próximo sábado, dia 10, às 17 horas, no estádio William Davis, lá na cidade do Maringá, no Paraná. Com 2 gols de diferença, e o técnico Lestor Júnior está confiante que o Lobo da Vila fará um grande jogo e sairá vitorioso deste último desafio, carimbando o acesso à Série B do Brasileirão no próximo ano, sendo premiado pelo que a equipe do Floresta produziu durante todo o campeonato da Série C neste ano de 2026. Amigos da equipe esportiva apaixonados pelo futebol, Evandro Soares, agora na Nova Brasil FM.
3: J. Egito.
0: Na moral, voltando, tá aí o Edmilson. Floresta, não é?
1: Pois é, rapaz, vai dar certo. Nunca torci tanto, levei uma pancada, sabe que é um coice naquele jogo, aquele gol do Botafogo que saiu ali nos acréscimos já, último minuto da prorrogação ou do tempo suplementar, como diz o Marquezine, né? É. Então, no último minuto, toma um gol daquele, eu digo, meu Deus do céu, agora precisa vencer fora de casa o Londrina por no mínimo 2 gols de diferença. É uma missão quase impossível. Futebol não existe essa medida do impossível. Tudo pode acontecer. Floresta pode muito bem chegar lá. Agora, o Londrina vai jogar o jogo da vida dele pela classificação para chegar na Série B com o apoio da torcida todinha. E é um estado rico, isso não é problema para o torcedor. E o Floresta vai enfrentar essa barreira lá. Agora, Floresta não tem esse negócio de que é na casa do adversário, porque a torcida está contra. Floresta não tem torcida, pequena torcida, é. Então está acostumado com isso, né? É esperança, não, né?
0: Aliás, tá jogando melhor fora do que em casa, né?
1: Sempre, impressionante, é uma característica. Aliás, nem casa, o Floresta, ninguém sabe onde é a casa do Floresta, né?
0: Não, o centro de treinamento.
1: Não, é, diga pra jogar.
0: Pra jogar é o PV.
1: Pois é, mas aí jogou uma vez, porque ele jogava lá em Horizonte.
0: Era, lá em Horizonte. Mas já sempre também, o Domingão.
1: Ah, sempre a esperança, pois é, sempre a esperança de. Pena que é fora de casa e tal, mas se não for difícil, não é o Floresta.
0: Bota fé, Tavone, no Floresta, tá botando fé?
4: O Floresta, ele tem mostrado aí, né, bons jogos. Agora aquela coisa, né? Parece que tá seguindo o exemplo do Fortaleza. Os jogos em casa não tá ganhando. Aí, meu amigo, você joga em casa aqui. Tá certo que não tem.
0: Fortaleza tá fazendo escola, hein?
4: Tá certo que não tá fazendo mal campanha, não. Mas na hora de jogar em casa e vencer, não tá vencendo, né? Empatou com o Botafogo da Paraíba, empatou, né, agora, né, também. Então, assim, fica complicado desse jeito ajudar o Floresta, né?
0: Tava tão fácil. Quer dizer, a gente imagina, né? Porque o Botafogo não tá bem.
1: Pois é. O Botafogo foi o primeiro ponto que ele ganhou, foi aqui do Floresta.
4: Isso. É o empate que eu me referi, o Santa Cruz, né? Ele empatou Santa com o Santa Cruz aqui e empatou com o Botafogo da Paraíba.
1: E esse jogo.
4: Ele ganhou do Botafogo lá. É interessante.
0: Esse jogo, o Floresta tinha que ter se esforçado pra ter ganhado, não é? Ter ganhado, tá certo?
1: Pois é. Jota, ele fez 1-0.
0: Os 3 jogos iniciais, cara. Pra dentro.
1: Perdeu o primeiro de cara logo pra um concorrente forte que é o Londrina. É. Perdeu em casa. Aí já começou a pesar, né? Pra chegar ainda, né?
4: No caso, Tietchan, é o Maringá, lá Maringá. Do Paraná.
1: Perdão, é o Maringá. Maringá, né? É. Agora, dá pra chegar, agora ficou difícil demais. Tem que fazer 2 gols. Floresta, em 5 jogos, fez 3 gols. aí vai fazer dois decidindo fora de casa.
0: De repente, complicado. Pode fazer,
1: né? Isso. Futebol não dá pra você dimensionar. Vai haver isso, vai haver aquilo. Eu que digo, futebol ninguém ganha ou perde de véspera. Tudo pode acontecer dentro de uma partida de futebol. Difícil. Estamos torcendo demais para que o Floresta consiga finalmente vir para a Série B do próximo ano, né?
0: Tá certo. Tem informações de Fortaleza, não tem? Tem. Deixa eu abraçar aqui o Dr. Pires, rapaz. Dr. Pires é meu primo na aldeota ali. Valeu, obrigado pela audiência. Todo mundo ligado.
1: Deixa eu mandar também um abraço lá pro Batoque, rapaz. Batoque. Meu amigo André. Eu levei um litro de uísque lá, ele mordeu bem ligeirinho, né? Aí agora eu vou levar um litro da bruta e um saco de pão, que ele adora, se tira gosto.
4: Ô, Jota, manda um abraço aí pro meu pai, João Galberto, tá escutando, viu?
0: Um abraço aqui pro seu João.
4: Tá lá ouvindo lá.
0: Galberto?
4: É, Galberto.
0: Galberto.
4: Ele, né? Que é ali da Catuana, Sítios Novos, Calcaia.
1: Catuana.
4: Aquela região ali, é.
1: Eu conheço, tive até um namoro pra aquelas bandas.
4: A gente tem um terreno bom ali, só que não dá água, rapaz, aí fica complicado até vender.
0: Não dá água?
4: Dá nada. E quando dá, é salgado, é salubre. É difícil. Isso, região ruim de chuva.
0: É na beira do mar, né? É próximo.
4: Não,
0: ao mar?
4: É aqui. É BR-222, né? Quilômetro 45.
1: É longe dali pro mar.
4: Não, é longe. Então dá bem ruim ali de água.
0: É porque tem sal,
4: né?
1: Não dá com 18 metros. Se fizer com 180,
4: quando
1: aí dá.
4: É lá o seguinte: quando não dá na pedra, a água dá salobra. Pensa nas opções boas, né?
0: Não tem saída, né?
4: Tem não, viu?
0: Tá certo.
1: Vou falar com o governador para mandar botar um chafariz lá.
0: Vamos com as informações do Tricolor de Aço com o nosso repórter Wesley Lopes.
5: Um forte abraço a você, amigo torcedor, a você, amiga torcedora, que já está ligado, conectado conosco aqui dentro da Nova Brasil FM 106.5 e todos os dias fica super bem informado sobre tudo que acontece lá pelas bandas do PC. Eu sou Wesley Lopes e estou chegando com as principais informações do Tricolor de Aço, Leão do Parque dos Campeonatos, que já se encontra em solo mineiro, onde amanhã às 20 horas e 30 minutos na Arena Independência vai enfrentar a equipe da casa, a equipe do América Mineiro. Jogo esse, inclusive, que tem detalhes de dor, de sofrimento para a equipe da casa, porque caso venha a ser derrotado pelo Fortaleza, pode ter de uma vez por todas o seu rebaixamento concretizado para a Série C do futebol brasileiro de 2027. Então, para o Fortaleza, um jogo importantíssimo para suas pretensões dentro desta edição da competição nacional, já que não pode deixar os seus adversários que lideram a competição desgarrar e também os adversários que estão se aproximando dele, e para o América Mineiro, digamos que aquele último respiro para seguir lutando ou sonhando, por mais que a olho nu pareça impossível escapar do rebaixamento para a Série C do próximo ano. O treinador Paulo Autuori, que para esta partida relacionou 24 atletas, inclusive nós trouxemos ontem nesta edição do nosso programa aqui na Nova Brasil com a equipe Apaixonados pelo Futebol, a lista dos 24 atletas. Surpresa para o retorno do centroavante argentino Militello, ele que há dois jogos não vinha sendo relacionado nos dois jogos que ocorreram na Arena Castelão, e agora para esse jogo diante da equipe mineira, o centroavante argentino volta a ser relacionado pelo treinador Paulo Autuori. Fortaleza, após esse treino que ocorreu durante as 15 horas e 30 minutos, já entrou em total regime de concentração e amanhã, momentos antes da partida, vai se dirigir até a Arena Independência para enfrentar a equipe do América Mineiro neste confronto válido pela 32ª rodada do Campeonato Brasileiro da Série B. Lembrando que este trabalho, que foi realizado esta tarde pelo treinador Paulo Autuori com seu grupo de atletas, ocorreu na sede do Cruzeiro, carinhosamente chamado por todos que acompanham o dia a dia da equipe mineira como a Toca da Raposa. Então o Fortaleza realizou lá no centro de treinamento do Cruzeiro, né, este último trabalho diante, para enfrentar amanhã a equipe do América Mineiro. Mas hoje, terça-feira, não foi dia apenas da realização deste último treinamento a pronto para o confronto de amanhã. Também foi um dia importante para o torcedor do Fortaleza, porque esta tarde, na sala de imprensa Carlos Rolim Filho, o presidente Rolim Machado convocou a imprensa para falar sobre a modernização estatutária da SAF do Fortaleza Esporte Clube. E quem fala conosco aqui dentro da Nova Brasil FM 106.5 é exatamente ele, Rolim Machado, falando sobre a dívida do Fortaleza, que é exatamente esses valores que tiram, né, o sono do torcedor tricolor, e de como isso pode ser resolvido num futuro próximo também, e quais foram os detalhes que levaram a alavancar esse valor tão exorbitante no qual o Fortaleza hoje é devedor.
6: Não é superavitário em nenhum ano. Então você já vem arrastando algumas dívidas. Para você pagar o presente, você tem que vender o futuro. Isso sempre foi de praxe no futebol brasileiro. Nós tínhamos um patrocínio muito bom de bet, né? Tínhamos, estávamos na Série A, tínhamos patrocínio de TV alto. Então todos os patrocínios do Fortaleza eram muito bons. E de repente a gente caiu na Série B. Então todos esses patrocínios foram para zero ou quase zero. Então essa dívida aumentou principalmente nesse primeiro trimestre aqui, porque a partir dessa queda a gente começou a negociar um elenco de Série A que era caro, eram jogadores de contrato longo e alguns jogadores em final de carreira. Então a gente teve que negociar com eles todos. Por isso que essa dívida saltou para esse valor. O que está auditado hoje é em torno de 350 milhões. Mas é uma dívida que vai, se não me engano, até 2029, 2030, de acordo com as negociações que nós fizemos. Então não é terra arrasada. É de se preocupar, lógico. Quem não se preocupa com dívida é caloteiro. E o Fortaleza não é.
5: Está aí então as palavras do presidente da Associação do Fortaleza Esporte Clube, Rolim Machado. Eu sou Wesley Lopes e, se Deus quiser, retornaremos amanhã, quarta-feira, com todos os detalhes que antecedem esse jogão de bola entre América Mineiro e Fortaleza, e que, claro, você vai conferir todas as emoções deste jogão aqui na sua Nova Brasil FM 106.5, com a melhor equipe esportiva do Nordeste brasileiro, que é a equipe Apaixonados pelo Futebol.
3: J. Egito.
0: Na moral, voltando, Nova Brasil, Apaixonados pelo Futebol, mundo de informação, mundo de audiência. Muito obrigado a você, torcedor, que se liga aqui na Nova Brasil. Admilson Marcel.
1: Ele foi muito claro, né? É. Tem uma dívida a longo prazo, bem alongado o prazo, tá certo? Isso preocupa, afinal de contas, quem não se preocupa com dívida é caloteiro, né? Ele foi muito enfático com isso. Eu só estranhei, meus amigos, surgir véspera de um jogo tão importante. É uma dívida que, tudo bem, agora o tema de hoje foi a procura de vender a SAF do Fortaleza. Primeiro foi feito um negócio meio que, eu não entendi bem, de 10%, agora ele quer vender 90%. O que é? Trazer um grande investidor para dentro do clube. E aí fica aquela velha história. Vai ser um clube, ligação com a torcida, nunca vai acabar essa. Mas vai haver um fator externo que chega alheio ao clube para administrar um clube da grandeza do Fortaleza. Tudo isso tem que ser muito bem pensado, repensado, programado, porque é uma história que a gente vê muito essas terceirizações, e é isso que acontece. Quando você vende a sua SAF, você terceiriza a administração do futebol. Isso é preocupante, para o torcedor principalmente.
0: Talvani está acompanhando também, não está, Talvani, essa situação?
4: Sim, eu estava acompanhando aqui, Jota. Está muito dentro do que o tio Edmilson aí falou, né? O Fortaleza criou a SAF em setembro de 23, né? Mas na época manteve um controle, só, o controle minoritário, que só podia vender 49%, né? E agora, né, setembro, outubro de 26, o Fortaleza quer mudar isso e vender 90%, né, das ações aí, a cota majoritária, né? E quer atrair investidor, né? Um investidor que realmente, né, seja forte, muito por conta da dívida que gira em torno aqui, deixa eu passar o número exato aqui para o torcedor. A dívida é de 395,8 milhões. Né, o passivo do Fortaleza, onde aí já foram colocados aí, na composição desse valor, antecipações ao longo da temporada de 26, né, em que o Fortaleza obteve o valor, né, para, né, cumprir com as suas obrigações. Então, assim, ficou bem definido, né, pelo presidente do Fortaleza, né, a dívida que existe. Mas, claro, né, não está escondendo de ninguém, falou que vai pagar, não vai dar uma de caloteiro, mas que é um problema que o Fortaleza agora, né, visa também ouvir também os sócios, né, nesse processo. Né, foi dito que vai, né, ser feito nessa, né, uma assembleia aí que vai poder acompanhar a participação dos sócios nesse quesito. E aí vamos ver como é que vai se desenrolar. A verdade é que existe essa dívida e que a presidência do Fortaleza está trabalhando aí para a venda da SAF, né, que vai ser super importante aí para o futuro do Fortaleza.
1: Esse contexto de venda da SAF, administração externa em cima de um futebol que tem um torcedor que é apaixonado, que sustenta o clube, isso não vai fugir, não. Mas vai ser gente de fora que vai administrar. É uma situação aquele, bem diferente.
0: O bem que já existia, né? O patrimônio que já existia.
1: Isso, que foi criado ao longo do tempo.
0: Ao longo,
1: né,
0: do tempo.
1: Principalmente a torcida também, gigantesca.
0: Eu fico imaginando, às vezes, né? Você tem ali, tá aí, o Fortaleza tem já tinha lá o clube, já tinha o CT, já tem a sua torcida, que é muito grande, essa coisa toda. Mas chega, é como você está dizendo, um estranho no ninho ali, não, a partir de agora. Eu não sei se as coisas mudam,
1: imagine,
0: muito rápido.
1: Imagine, né, que o investidor chega e diz: vou comprar isso aqui e tal, quanto é o débito? 400 milhões. Ou dá 1 bilhão e por 10 anos. Aí ele vai avaliar. Aguenta 10 anos de administração, aí vai estar saneado. Que vai entrar 1 bilhão, mas vai ser terceirizada a administração do futebol. E isso é que deve deixar meio que colado o torcedor do Fortaleza. Terceirizar a administração do futebol. Não é o nosso clube agora. Vai ser um agente de fora que vem. É isso que deve. Tem que ser muito bem pensado.
0: Isso fica martelando na cabeça da maioria dos torcedores. Pronto.
1: Por quê? Porque é uma venda pagável. É tanto que todos os clubes do Brasil, exceto meia dúzia, que já virou SAF.
0: Mas nem todas as SAFs elas estão indo
1: isso,
0: bem, viu?
1: Pois é,
0: nem
1: por todas. Enquanto, mas é o que eu digo, se você administra uma situação de venda de débito de 400 milhões, dá para administrar, que está todo mundo devendo. Agora, você entregar, vamos dizer que pegue um de 5 anos, aí tudo bem. 5 anos, porque daqui a 5 anos você vai receber um clube saneado, sem problema. Tudo isso vai para o contrato, para a mão, tem que ter aval, tem que ter fiança, tem que ter garantias, principalmente garantias estáveis, legais, para tocar um barco desse.
0: Aqui, falando, vamos botar aqui mesmo todos os pingos né, onde eles têm que ficar. Me diga uma coisa, você acha que todo clube está endividado? Entendeu? Tem um que deve 300 milhões, tem outro que deve 200, aí tem o pessoal que deve 1 milhão, tem outro que deve, sei lá, 11. Muito dinheiro, muito dinheiro. Então vamos lá. Esse pessoal vai ter condições. Por quê? você vai gastar todo mês que passa, você vai gastando mais. É. Todo ano que passa, você vai gastando mais. A dívida vai aumentando. Lá mais na frente, você vai ter condição de pagar isso?
1: E aí é que pode entrar a SAF, né? É. Porque o investidor está lá olhando o quê? Eu vou chegar
0: mas
1: aqui...
0: Mas o cara para fazer para a SAF, ele vai chegar aqui, não. Eu vou conseguir vender tantas camisas, eu vou vender tantos... Eu estou botando essas coisinhas, né, mais básicas. Porque quando a SAF vem, eu imagino, né, eu imagino que ele vem pensando naquilo que ele vai vender. Não é a renda do jogo, não é o público que vai no estádio. Mas ele pensa em vender as camisas, ele pensa em vender os chaveiros... Ele pensa em vender o direito da os jogos para televisão, tudo isso. Né? Eu acho que é por aí. E se essa coisa não der muito certo?
1: Pois é. Com dinheiro dá certo. Agora tem que saber administrar. É. Se você, em primeiro lugar, um investidor para chegar aqui vai entrar com 1 bilhão, ele deve ter um staff bastante comprovadamente eficiente e eficaz até.
0: Só a do Bahia deu certo até agora.
1: Não, só a do Bahia. Eu não sei se os outros não deram certo, né?
4: Vasco.
0: No Vasco não deu, não.
4: O Vasco não deu, não, tô brincando.
0: A do Botafogo não deu. A do Vasco não deu.
1: Então, para isso, você tem que ter garantias, né?
0: Agora, outros times, né? Como o Bragantino, né? Tá dando certo até aqui.
1: Pronto.
0: Tem outros clubes aí que eu esqueci agora. Que eu tenho uma
4: Bragantino
0: relação,
4: é verdade. Bragantino é verdade.
0: Bragantino,
4: junto com
0: o
4: Bahia.
0: É, certinho. Verdade. Porque o Bahia tá lá. O Bahia tá investindo pesado. A SAF tá investindo para sanear o clube todo. Entendeu? Eles não se preocupam com títulos agora, com títulos nesse momento. Isso foi dito lá. A gente vai sanear aqui. Claro que eles não querem deixar o time cair para uma divisão, por exemplo, para a Série B do Campeonato Brasileiro. Mas depois que tiver tudo bonitinho, é que eles vão pensar no futebol título, né?
1: Verdade. Olha, se você tiver bom administrador,
0: isso é
1: meio caminho andado. Agora, sim, tem o seguinte, futebol, ninguém tem a certeza que vai contratar esse jogador acolá e vai dar certo aqui. E esse técnico acolá e vai dar certo aqui. E aí passa muito por isso. Você pode ser um grande administrador de uma empresa, agora quando você chega no futebol tem certas vertentes que tem que ser muito bem vistas, muito bem olhadas, porque nem tudo é certo. O cara contrata um baita jogador, nós tivemos exemplo no Ceará aqui o ano passado. O jogador chegou aqui, esse é o cara, vem do Palmeiras, é a maior promessa, jogador do Palmeiras se reuniram, não deixa esse cara aí, porque esse cara é o nosso futuro. O cara veio, chegou aqui e não jogou nada. Vocês se lembram disso, né?
0: Uhum.
1: Um meia esquerda que veio aqui, hoje está lá em São Paulo, né?
4: É um exemplo disso é o Marcelo Paes, que dirigiu tão bem aqui o Fortaleza, né? Por alguns anos. E aí despertou o interesse, né, de outros clubes, né? Só depois ele aceitou, né, a proposta do Corinthians, assumiu lá, mas o Corinthians está aí brigando para não ser rebaixado, né? Então, isso cabe muito no que o Tietchan Edmilson falou, que nem sempre, né, porque você é um bom administrador, vai dar certo em outras equipes, né? Então, quem investe quer retorno, né?
0: E a dívida do Corinthians é impagável.
4: E quem investe quer retorno, então não é certo, né? O cara chegar aqui com 1 bilhão aqui para investir.
0: Agora não adianta o nosso, por exemplo, aqui a gente concorrer com o futebol europeu pagando salários absurdos, né? Eu acho que
1: tem que fugir, não. Não tem como fugir.
0: Não tem como o cara pagar um clube aqui, pagar 1 milhão e pouco aí.
1: Então vai ter time pequeno.
0: Cara, mas não tem.
1: Vai. Você tem
0: Flamengo,
1: toda a razão.
0: O Flamengo tudo bem, o Palmeiras tudo bem.
1: Você tem toda a razão. Você tem toda a razão.
0: Agora... Aí o cara disse, não, mas o Flamengo não deve. O Flamengo deve, só que ele ajeitou tudo bonitinho, tá pagando tudo bonitinho, mas o Flamengo foi o maior dever, um dos clubes que devia mais aí. Palmeiras não deve? Deve sim.
1: É o que eu digo,
0: só
1: é você ter um grande administrador para tentar, porque no futebol nada é certeza. É aquilo que eu digo, né? Você contrata um técnico, tem certeza que ele vai dar certo, salário lá em cima, não tem certeza. Você contrata um jogador, salário lá em cima, tem certeza que vai chegar? A gente tem N exemplos de grandes jogadores que foram contratados por clubes e não deram certo.
0: Eu, se eu fosse presidente do clube, era assim, Fortaleza, se eu fosse presidente de Fortaleza ou do Ceará, tá aqui, olha, a gente vai pagar até, o salário aqui é até 200 mil, entendeu? De 50 até 200 mil, pronto. É. Agora você pode pagar quatro, o Ceará pagando 400 mil a um jogador, rapaz? Já se viu? Aí o Sport começou a pagar 1 milhão e 100, 800 mil, 900 mil, tá aí afundado aí até a tampa.
1: É, agora, se você disser, eu vou pagar só até 400 mil, você corre o risco de não ter grandes jogadores.
0: E nada, rapaz. Você vai pegar, você sai por aí, vai lá no, ali em Sergipe, traz aí um
1: Ian
0: Santana.
1: Quantos clubes teriam que fazer isso? É. Né? Não tem craque em todo canto para você trazer barato, né? É complicado. A sua linha de raciocínio está correta, né?
4: É verdade.
1: Agora.
4: Eu tô me lembrando de outra coisa. O cabo tava na fila para votar, viu? Contar aqui bem rapidinho. Com a camisa do Vasco. Aí o cara passou, outro passou. Ei, rapaz, o que é que tá fazendo aí na fila? Aí por quê? Porque só vota quem tem título. O cara tava com a camisa do Vasco.
1: Aí,
0: engraçadinho, Jota. Né?
1: Tá vendo aí, Jota? Como é?
0: Engraçadinho. Mas
1: a realidade é essa.
7: Só besteira.
0: Pois é, rapaz. Muito bem. A 29ª rodada da Série B do Campeonato Brasileiro, é isso?
1: Hoje tem futebol, tem?
0: Futebol hoje tem. Tem.
4: Abertura da 32ª, né?
0: É. Da Série B, né?
4: Da Série B, exatamente.
1: E Série A.
0: A Série A a partir de amanhã. É a 29ª rodada? A partir de amanhã, não é?
4: Isso, exatamente.
1: Vamos procurar aí o que tem para amanhã?
0: Tem aqui, a 29ª rodada da Série B do Campeonato Brasileiro. O Bragantino recebe o Mirassol amanhã. Amanhã também o Internacional contra o Corinthians. O Remo encarando o Grêmio. O Vitória encarando a Chapecoense. Também o Botafogo, coitado do Botafogo, vai encarar o Vasco da Gama. O Cruzeiro vai encarar o São Paulo. E na quinta-feira, olha aí que jogão, Santos e Flamengo. Santos e Flamengo, Atlético do Paraná e Atlético Mineiro, o Fluminense recebendo o Curitiba, o Palmeiras recebendo o Bahia. Portanto, aí a rodada, os jogos, vou repetir aqui rapidinho, 29ª rodada. Amanhã nós vamos ter os seguintes jogos: o Bragantino recebendo o Mirassol, Internacional e Corinthians, Remo e Grêmio, Vitória da Bahia e Chapecoense, Botafogo e Vasco da Gama, Cruzeiro e São Paulo. Na quinta-feira, Santos e Flamengo, esse jogo às 7h30 da noite, Atlético do Paraná e Atlético Mineiro, Fluminense e Coritiba, e Palmeiras e Bahia. Também é um jogo bom, viu? Palmeiras e Bahia é um jogo bom.
1: E é lá em São Paulo, né? Agora o interessante é que o Neymar assumiu o Santos, já tá em oitavo, né? Claro. Impressionante, né? Ele trouxe os amigos dele.
0: O me faz rir.
1: O que é a grana, né, rapaz?
0: O me faz rir tá ali, meu amigo. O que você quer mais? Aí a colocação aqui com 28 rodadas, Flamengo, olha, o Flamengo já é o primeiro, né? 60 pontos. Palmeiras é o segundo com 57.
1: Mesmo número de jogos, tudo com 28.
0: Todo mundo com 28. Então vamos lá. Primeiro o Flamengo com 60. Segundo o Palmeiras, 57. Terceiro o Atlético do Paraná, 49. Em quarto o Fluminense, 48. Em quinto o Bahia, 46. Sexto o Cruzeiro, 45. Sétimo o Atlético Mineiro, 43. Oitavo o Santos, 41. O nono é o Curitiba com 38. Olha aí o Curitiba, rapaz. Em décimo, São Paulo com 36. Décimo primeiro, Bragantino, 36. Décimo segundo, Botafogo, 35. O Vitória é o 13º com 33. O Corinthians é o 14º com 32 pontos. O Mirassol é o 15º com 32. Acredito não, viu, Vasco? 16º é o Vasco da Gama com 31. Na zona de degola, na fila só pode quem tem título, né? O 17º é o Grêmio com 29, 18º o Internacional com 28, 19º o Remo com 23 e a Chapecoense com 18.
4: Futebol gaúcho, hein?
0: Futebol gaúcho.
1: Os dois brigando lá embaixo.
0: Ali, eita, os dois, rapaz. Grêmio, é isso.
1: Agora interessante que você vai olhar a tabela, dois clubes venceram as três últimas partidas, Flamengo e Santos. O Flamengo está na cabeça e o Santos está em oitavo já. Quer dizer, está chegando. É uma arrancada espetacular, né?
4: O Santos que toda temporada estava brigando para não cair, né?
1: Isso.
4: E agora o Neymar depois que assumiu o controle aí, tá aí, deu uma guinada, né?
1: Eu tenho a impressão que o Neymar deve ter comprado algum posto de petróleo lá naquele, que ele ficou lá naqueles países árabes, né?
0: Porque o homem sabe investir.
1: É grana muito, amigo.
0: Ganha muito dinheiro.
1: Imagina.
0: Ganha dinheiro quem tem dinheiro, Edmilson. Eu que o diga.
4: Só chove no mar, né?
0: A água só vai pro mar.
4: É verdade.
1: Corre pra lá, né?
0: A água só vai pro mar.
1: Nada surpreendente com respeito a quem tá lá embaixo, né?
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0: 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E tá aí, amanhã aqui na Nova Brasil já são 7 da noite, mais 17 minutos. Amanhã tem bola rolando, amanhã tem América Mineiro e Fortaleza. Você vai acompanhar aqui na Nova Brasil com o Kleber Tubarão, com o nosso Érico Lutiani, não é? Wesley Lopes, Érico Lutiani, Luiz Eduardo Silva.
1: O Luiz Eduardo está com problema sério, não é?
0: É?
1: Virose. Tá certo? E tá sem poder trabalhar. Uhum. E a gente tá torcendo que ele se recupere, que ele é um dos componentes importantes.
0: Muito importante.
1: Numa transmissão, principalmente. Não, dentro da nossa programação.
0: Isso. Todos vocês são importantes aqui no trabalho que a Nova Brasil faz, mas o Luiz Eduardo tem a sua importância, porque ele é o plantonista melhor informado do rádio em todo o território nacional.
1: Olha que coisa interessante, né? A presidenta do Palmeiras, ela deu a seguinte...
0: Vamos mudar de seguinte. A presidenta não, vamos falar. A presidente...
1: É, tanto faz, né?
0: Eu não gosto desse negócio. É, a presidenta
1: deixa,
0: do...
1: Pois deixa eu me falar aqui. A presidente...
0: Não, tô brincando, pode falar.
1: Presidente do...
0: Pode
1: do
0: falar,
1: Paulo,
0: a
1: Leila
0: presidenta, fala.
1: Cobra apoio no Palmeiras... Contra meia dúzia de imbecis. Foi, bateu forte, né?
0: Imbecis?
1: Sim, tá a manchete gigantesca do site aqui. Leila cobra apoio no Palmeiras contra meia dúzia de imbecis. E indica saída do futebol no próximo ano.
0: Ah, sim. Cuidado, Leila. E o que é que nós vamos fazer com os desempregados, hein, o Edmilson Marcelo?
1: Pois é.
0: Esse aqui é o problema, né? Tá certo. Se ela vai sair, vai ficar desempregado, né?
4: Ô, Jota, o torcedor do WhatsApp tinha perguntado sobre as probabilidades, né?
0: Ah.
4: E aí eu separei aqui para poder explicar bem rapidinho, né?
0: Sim.
4: Sobre a questão das probabilidades, né? Perguntou se o Ceará ainda tinha chance de ser rebaixado e tal. E vou começar aqui as chances direto de acesso, certo? Bem rapidinho até chegar no Fortaleza, né? O probabilidade de acesso. Vila Nova, 65%. Juventude, 49,11%. Novo Horizontino, 41,33%. Fortaleza, 17,39% de acesso direto. Deixa aí agora para chances de terminar no G6. Nessa lista, no começo aqui do programa, a gente tinha, né, simulado aí o Ceará, ocupando ainda, né, dentro do G6, mas... Aqui, nesse levantamento aqui, não aponta o Ceará como dentro dessa probabilidade.
0: Não, lá também estava dizendo que era zero.
4: Pronto. Aí aqui, ó, Vila Nova 98%, Juventude 97%, Novo Horizontino 93%, Criciúma 80%, Fortaleza 80,23%. Certo? E aqui não classifica o Ceará dentro dessa lista. Risco de rebaixamento. Ponte Preta já liquidada, 100%. América Mineiro já consta aqui como 100% também. Acredito que já estão até computando já a derrota de amanhã pro Fortaleza. Londrina, 90,38%. É outro que já está também. Está voltando, né? Tinha subido. Está caindo de novo aí, só passou um ano na Série B. Havaí, 84,36%. Botafogo de São Paulo, 22,99%. E o Ceará tem 1,81% de chance de rebaixamento.
0: Aham.
4: Certo. E aí eu acredito que, né, pro Ceará eu acho que já tá praticamente
0: o Ceará
4: liquidado,
0: eu acho,
4: né,
0: que ele se livrou. Eu acho. Né? O Ceará, eu já tô pensando no playoff.
4: Ora não.
0: Né?
4: Torcedor que é empolgado, tá acreditando.
1: Sempre foi otimista.
0: Tem que ser otimista. Mas tem que ser. É desse jeito. Nova Brasil. Pois é, agora eu vou repetir para você. Os jogos do Fortaleza são esses. Os seguintes, ó. Vai encarar o América amanhã, jogando fora. Depois vai encarar na 33ª rodada em casa o CRB. Na 34ª vai jogar fora contra o Sport. Na 35ª vai jogar fora contra a Ponte Preta. Na 36ª joga em casa contra o Atlético de Goiânia. Na 37ª joga fora contra o Novo Horizontino. E na 38ª rodada, a última rodada, joga em casa contra o Vila Nova. Esses sete jogos do Fortaleza que restam nesta sequência da Série B do Campeonato Brasileiro. O Ceará é o seguinte: o Ceará vai encarar o Criciúma na quinta, jogando em casa, no Castelão. Depois encara o Botafogo na 33ª rodada, jogando fora de casa, o Botafogo de São Paulo. Na 34ª, o Juventude em casa. Na 35ª, o Goiás em casa. Na 36ª rodada, joga fora contra o Atlético. Na 37ª rodada, com o América Mineiro em casa. E na 38ª rodada, na última rodada, joga fora contra o CRB. Portanto, aí, os jogos do Ceará, os sete jogos do Ceará, nesta sequência da Série B do Campeonato Brasileiro.
4: Mas...
0: É isso.
4: Mais uma informação, Jota. Lembrando aqui que o patrocinador Master, né, do Ceará, né, suspendeu, né? E o Ceará não pode mais exibir. Suspendeu os pagamentos. O último pagamento foi pago em setembro. E o Ceará não pode mais exibir a partir da rodada da quinta-feira, né? Do seu jogo da quinta-feira. Não pode mais publicar o seu patrocinador Master, que era a Esportes da Sorte, né, devido à MP que foi publicada, né, pelo governo federal. Né, o último pagamento foi em setembro, e a partir de agora aí o João Paulo vai ter que buscar aí um patrocinador Master, uma vez que deixou, né, de existir, né, essa receita que vinha dessa bet, né, dessas bets aí, a Esportes da Sorte. Então vai ter que buscar outras alternativas aí para compor, né, essa parte financeira que, né, ficou esse desfalque com a saída aí das bets do Brasil devido à MP do governo federal.
1: É um problema sério, mas não é só ele que vai enfrentar, não. Grande maioria dos clubes vai enfrentar. Tem gente aí que já está encontrando, já está surgindo alternativa. Eu vi, por exemplo, o Corinthians apareceu um patrocínio aí gigante, que me parece que o conselho não está aceitando, porque é uma empresa que vende acompanhantes, tá certo?
4: Sim.
1: Muito grande, atua no Brasil inteiro. Aqui, se você acessar, tem lá garotas, o valor tão, um negócio meio que complicado, né?
0: Como é que é? Eu não entendi.
1: São garotas de programa, se oferecem num site e tal, e estão querendo patrocinar o Corinthians. E o Conselho Deliberativo não está.
0: É mesmo?
1: Rapaz. Estava aqui em Pernambuco, patrocinando um dos grandes de Pernambuco.
0: Ah, é?
1: Tá certo? E agora.
0: E o negócio está tão escancarado assim?
1: Não, mas é acompanhantes. Você quer ir para um.
0: Mas se é acompanhante, é para, né?
1: Você quer ir para um bar, você é convidado para ir para um baile.
4: Aí no jogo.
1: Tá certo?
4: Né?
1: Baile da Saudade lá no Náutico, você
0: mas
1: não quer ir só?
0: Edmilson, olha para mim, eu não sou um cara feio. Entendeu? Eu não sou um cara.
1: Ele acha horrível, né? É a mulher que tem que achar, né?
0: Tu acha, só besteira. Tu acha que eu vou pagar uma mulher pra ir comigo pro lugar? Tudo bem, eu posso sair, pagar uma janta, um almoço.
7: Não, né? Vai não! Ele não vai não!
0: Mas tu acha que eu vou para me acompanhar? Mas se ela estiver pensando que vai ganhar dinheiro meu.
1: Jota, eu fui pra um jogo aí fora, aqui fora do...
0: Cuidado.
1: Vamos dizer que seja lá em Porto Alegre.
0: Com o que você fala.
1: Lá em Porto Alegre. E quando cheguei lá, tinha um presidente do Conselho Deliberativo de um clube. Estava lá com uma morena de 2 metros de altura. Né? Aí eu digo, é a primeira vez que eu vejo. Não é a mulher dele, mas é assim, os caras fazem isso, né? Isso acontece, né? Teve um que a mulher chegou no sítio dele. Ele tava com a garota lá na piscina tomando banho. Aí a mulher, cabra! Aí ele mergulhava. Não ouvia nada. Quando voltava, ela exclamando. Um abraço, meu amigo. Tá. É o folclore sério do futebol cearense, né?
0: Não. Você tava lá. Eu não, tava não.
1: Você é meu irmão, outra pessoa. Né, meu irmão, ele morreu já, o Evandro, né? Ele dizia: determinada vez ele saiu com a namorada, parou num desses carrinhos, tava pra comer um sanduíche, 7 horas da noite. A mulher dele viu, passou de ônibus e viu. Aí ele, o carro parado lá, ele comendo sanduíche com a mulher do lado, né? Aí ele, quando chegou em casa, o pau cantou, né? Aí ele dizia, Edmilson, não era você. Você disse, não era eu. Eu lhe vi lá, placa do carro, tal, não era. A discussão deixa de ser com quem você estava para ser, era você ou não era.
0: E futebol mesmo, futebol daí. Tem mais alguma coisa aí,
4: Talvez? Você tinha me perguntado, Jota, sobre o Meritelo, né? Meritelo que...
0: Tá relacionado.
4: Meritelo tá relacionado, vai pro jogo, né? Agora se vai como titular, aí já é outros 500,
0: eu
4: né?
0: Eu tenho o problema que ele vai iniciar como titular?
4: Lembrando que pra torcida do Fortaleza tem um jogador que não foi relacionado, que pra torcida do Fortaleza é um reforço. Se você adivinhar, o
0: é o lateral esquerdo.
4: O Eduardo Silva vai pagar a pizza. Sabe quem é? Paulo Baia.
0: Ah, é?
4: É porque a torcida do Fortaleza está detestando o Paulo Baia.
1: E o interessante é que ele é o apadrinhado do técnico.
4: É, e ele não foi relacionado, Paulo Baia.
1: E por quê, hein?
4: É, devido, principalmente no Clássico, ele perdeu oportunidades que deixou o torcedor irritado, né? É. É, oportunidades de liquidar o jogo naquela partida. E aí o torcedor está dando graças a Deus que o Paulo Baia não vai pro jogo.
1: E ele, depois que o técnico chegou, ele passou a ser prestigiado. Todo jogo ele entrava, um pedacinho e tal. Mas correspondendo ao futebol dele, que a gente conheceu um ano atrás aqui no Ceará.
0: Ele... Edmilson Maciel, muito obrigado pela sua participação aqui no Apaixonados pelo Futebol.
1: Eu que agradeço a oportunidade que Deus me dá de estar junto com vocês. E se Deus quiser, amanhã estaremos aqui.
0: Se Deus quiser, São José do Egito. Valeu, Talvone Barbosa.
4: Valeu, Jota. Valeu, Edmilson Maciel, Eduardo Silva e a toda a galera que acompanhou o aqui no Novo Brasil 106.5.
0: Valeu, obrigado, Eduardo Silva. Obrigado a você, torcedor ouvinte. E obrigado aos nossos parceiros. Vamos na paz de Deus. Amanhã vamos estar de volta com a permissão de Deus. Valeu, um abraço.

0: Nova Brasil com Skank, vou deixar. Mais que moderna, brasileira, 7h38. 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

0: Para muita gente, as atitudes questionáveis de Ed Motta têm chamado mais atenção do que sua música, o que é lamentável, uma vez que ele é um compositor fora da curva, dono de fraseados que misturam inúmeras influências da black music. Assumidamente, Ed diz que boa parte da música que ouve vem dos Estados Unidos, seja rock, jazz ou soul. Mas ele é brasileiro e depois de 13 anos resolveu voltar a gravar na língua dos seus conterrâneos. Depois de vários discos feitos para o mercado internacional, Ed Motta anunciou Toc Toc, um novo álbum em português. Três faixas já foram lançadas com aquele Ed Mottês que já conhecemos. Agora vamos ver se a música vai voltar a chamar mais atenção do que as polêmicas.
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0: Nova Brasil, o som de Maurício Manieri, Bem Querer, mais que moderna, brasileira, 5 para as 8. 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
2: Episódios de tontura nem sempre são simples desidratação ou queda de pressão. A tontura persistente pode indicar labirintite, uma inflamação no ouvido interno que altera o equilíbrio e causa vertigem, a sensação de que tudo está girando. Crises frequentes podem vir acompanhadas de enjoo e zumbido e exigem investigação médica. Durante os sintomas, permaneça em local escuro e foque em ponto fixo. Manter-se hidratado e controlar o estresse ajudam a prevenir novas crises.
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10: Roer é um comportamento natural que alivia o estresse e limpa os dentes, prevenindo o tártaro. Ofereça mordedores adequados, como ossos recreativos ou brinquedos de nylon, conforme o porte do seu cão. 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
0: Mais que moderna, brasileira. Obrigado pela sintonia. Muito boa noite. Agora 8 em ponto. Vamos juntos por aqui na rede Nova Brasil FM. Satisfação, muita gratidão. Eu sou o Júlio e a gente abre com Daniela Mercury.

0: Novo Brasil com o Nando Reis, Espatódia. Obrigado pela sintonia, siga conosco. Mais que moderna brasileira, 8h52. Boa noite. 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
10: Arnaldo Batista é um dos grandes ídolos que o Brasil não sabe que tem. Fundador da banda Mutantes, junto com o irmão Sérgio e a cantora Rita Lee, Arnaldo criou clássicos como Balada do Louco e Ando Meio Desligado, mas acabou se perdendo num mar de problemas pessoais. Entre uma crise e uma internação, ele criou discos que surpreendem pela originalidade e liberdade artística. É essa obra solo que ganha releituras de mais de 60 artistas no projeto Arnaldo Batista 7.8, que comemora os 78 anos do paulistano. Já disponível nas plataformas digitais, o projeto tem 4 volumes e vários singles que reúnem nomes que vão de Zé Ramalho à banda Bugarins, incluindo Léo Jaime e Selvagens à Procura de Lei e Sanda de Sá no Meio do Caminho. Quem quiser se surpreender com canções fora de qualquer padrão, ouça Arnaldo Batista 7.8, do começo ao fim.
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13: 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Direto dos estúdios da Empresa Brasil de Comunicação, em Brasília, vem aí a Voz do Brasil.
14: Em Brasília, 19 horas.
13: Está no ar a Voz do Brasil. As notícias do governo federal que movimentaram o país no dia de hoje.
15: Olá, boa noite.
14: Boa noite para você que nos acompanha em todo o país.
15: Terça-feira, 6 de outubro de 2026.
14: Vamos aos destaques do dia.
15: Sites e aplicativos de apostas online estão oficialmente proibidos no Brasil a partir de hoje.
14: Empresas de bets têm até amanhã para enviar relatório com saldos finais de apostadores.
15: E mais de 26 milhões de usuários não fizeram resgate voluntário dos valores disponíveis. Nazi Brum.
16: Segundo a Secretaria de Prêmios e Apostas do Ministério da Fazenda, ainda restam R$1.325.000.000 na carteira das bets.
14: Alerta climático.
15: Novo boletim sobre o El Niño aponta risco de eventos extremos e altas temperaturas em boa parte do Brasil entre outubro e o início de 2027.
14: Plataforma digital reúne alertas meteorológicos e orientações para produtores rurais durante o fenômeno. Cleide Lopes.
17: Essas ações têm como foco fortalecer fortalecer a gestão integrada e prevenir cenários e reduzir riscos.
18: Educação profissional e tecnológica.
19: Modelo de ensino completa 117 anos com oferta de qualificação técnica e ingresso no mercado de trabalho. Gabriela Noronha.
20: Hoje são mais de 3 milhões de matrículas na educação profissional técnica de nível médio, segundo o Censo Escolar da Educação Básica.
21: Hoje na apresentação da Voz do Brasil, eu, Mariana Jungmann e Luciano Seixas.
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22: Quem ainda tem dinheiro nas plataformas de apostas online, as chamadas bets, vai receber os valores diretamente na conta bancária nos próximos dias.
19: A Secretaria de Prêmios e Apostas do Ministério da Fazenda divulgou um novo cronograma para a devolução.
22: De acordo com a pasta, um total de R$1,3 bilhão ainda não foram resgatados pelos usuários.
23: Foi encerrado ontem, segunda-feira, o prazo para o resgate voluntário dos valores disponíveis nas plataformas de apostas, as bets. Mas, segundo a Secretaria de Prêmios e Apostas do Ministério da Fazenda, ainda restam R$1,325 bilhão na carteira das bets, que devem ser devolvidos aos apostadores. A retirada vale para as empresas que tiveram a autorização de funcionamento no país. Segundo a Secretaria, um dos fatos para a demora na retirada é a quantidade de contas com valores reduzidos. Pelo menos 86 milhões de contas possuem saldos de até 99 centavos, totalizando mais de R$15 milhões. Agora, as empresas têm até amanhã, dia 7, para informar as instituições financeiras os saldos de cada apostador. De acordo com o ministro da Fazenda, Dario Durigan, o dinheiro deve estar disponível nas contas entre os dias 9 e 14 de outubro.
24: As bets vão ter que informar para os bancos qual é o saldo no seu CPF que ficou lá sobrando. E os bancos, no dia 9 a 14 de outubro, vão devolver o seu dinheiro. Caso tenha qualquer problema, a Caixa vai receber o recurso e intermediar a devolução do seu dinheiro. Não confie em sites, em links que te mandarem que facilitem a devolução do seu dinheiro.
23: O fim das atividades das bets no país foi determinado por uma medida provisória. Só no dia de hoje, 1.500 sites de plataformas de apostas foram derrubados. Com isso, a partir desta terça-feira, os sites de aplicativos das plataformas deverão ficar indisponíveis. Reportagem Nazi Brum.
19: E para fortalecer as ações de combate à oferta de apostas de cota fixa no país, o Ministério da Justiça e Segurança criou novas estruturas no âmbito da Secretaria Nacional do Consumidor, a Senacom.
22: O Departamento de Fiscalização e Prevenção de Danos ao Consumidor vai atuar